0: eu estou aqui com o organizador Adriano e com a integrante do grupo Flores e Bela, Orquídea, né? E a primeira pergunta vai para Adriano. Queria saber como é a expectativa de poder abrir essa estreia do Engenho.
1: É, para nós é uma tradição, né? A quadrilha junina Flores Belas e Cravo, sempre que a família Maroja convida, a gente está aqui presente, até porque esse projeto surgiu na época do governo Severino Maroja, com um projeto que era o Grupo Massapê de Cultura da Terceira Idade, e após a gestão a gente se transformou na quadrilha junina Flores Belas, esse ano fazendo 21 anos de cultura e tradição dentro do município de Santa Rita.
0: Olha aí, faz muito tempo que você vem no Engenho ou é a primeira vez?
1: Faz tempo, desde a primeira edição que as Flores Belas vêm, marca a presença e abrilhanta esse evento.
0: Ah, então também faz muito tempo, né? E a próxima pergunta vai ser para participante, para integrante que participa aí do grupo Flores Belas. Eu queria perguntar para a senhora como é poder vir prestigiar essa festa e poder estrear o primeiro dia do Engenho.
2: Minha linda, é tudo, né? Porque é uma alegria para a gente, entendeu? Principalmente nós idosos, né? Então é aquela coisa, a gente parece que rejuvenesce, né? E eu tô nessa, então enquanto houver o convite, tô dentro.
0: Faz muito tempo que a senhora tá no grupo Flores Belas?
2: Sim.
0: Faz muito tempo?
2: Eu, 4, 5 anos.
0: 4, 5 anos. E aqui no Engenho é a primeira vez ou desde...
2: Não. Sempre que tem convidando, a gente tá dentro.
0: E olha só, Adriano, eu queria saber... Quem quiser participar do Grupo Flores Belas, como é que faz?
1: Então, toda participação é gratuita, basta você ter a partir de 60 anos de idade, procurar onde para o dia ser feliz, no bairro da Liberdade, na cidade de Santa Rita, ou no Centro Social Urbano Francisco Leocádio, no bairro Popular. Os encontros acontecem nas terças e quartas-feiras, das 14 às 16 horas.
0: E olha aí, pra você que quer participar do Grupo Flores Belas, não tem muito segredo não. A partir dos 60 anos, você já pode procurar o organizador Adriano. Então eu volto aí no estúdio com o garotinho.
3: Show de bola, show de bola. Tá começando a esquentar o Engenho do Forró. A festa tá ficando bonita, tá ficando bacana aqui no Engenho do Forró. Essa é a nossa salinha de reboco. O nosso estúdio de produção aqui da 100.5, a FM Líder, linda produção aqui, isso tudo montado exclusivamente para você de casa brincar, se divertir nos 10 dias de Engenho do Forró. Hoje é o primeiro sábado, no palco, o Wilton Pinheiro fazendo a festa, daqui a pouquinho tem um grupo de cultura popular, Flores Belas, e para fechar a noite tem Forrozão, Quero Mais, pessoal. Esse é o Engenho do Forró. Tá bonito, tá bacana. Vamos pro palco agora. Mirella trazendo imagens ao vivo. O Wilton Pinheiro no palco do Engenho do Forró. Fazendo a festa. Você se divertindo com a gente no Engenho do Forró, galera. Vai lá.

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0: Clubinho do Forró. Do clima, Clubinho do Forró. Olha aqui, ó. Brasil! Hexa! Tá 2-1 Brasil! Tá vencendo o Brasil! Olha aqui, Ramos! Terminou? Terminou! Vem cá, Ramos! Do Ramos, vem pra cá! Olha aqui, levanta a taça, levanta a taça! 1, 2, 3! Brasil, Zil, Zil, Zil, Zil! Hexa!
1: É nossa, é nossa! Vamos com fé, vamos pra cima! Vai ser dessa vez, Hexa! É Hexa, vamos embora!
0: 6 vezes, amigo! Só o Brasil! Só o Brasil que é penta! Agora é Hexa!
1: Hexa! E essa, é a dança deles lá mesmo?
0: É? O modelo é isso! É a réplica é essa aqui! O modelo é isso, né?
1: Que linda, velho! Pelo menos pra dizer que eu peguei pela primeira vez, né?

0: Tá conversando com o pessoal, no meio da galera, fazendo a festa, tá esquentando, tá gostoso, aí eu gosto. Quando tá assim esse clima. Grauzi, querida, é com você, vai lá.
1: Já estamos aqui. Não sei se vocês lembram logo no início da nossa programação que eu tava perguntando onde é que tava a Maria Bonita. E ela acabou de chegar aqui, minha gente. Olha que lindeza, maravilhosa. Me fala o seu nome.
2: Yolanda.
1: Hoje, o que você espera aqui no Engenhão do Forró?
2: Muita alegria, dança, né?
1: Ela tá maravilhosa, gente. E o Lampião, pra vocês que não sabem, tá ali, ó, dançando um forrocinho, arrochado. E daqui a pouquinho tem mais atrações aqui pra vocês. Fiquem ligados pra não perder nada. Volto com você aí, garotinho. Volto com você, garotinho. Eu tô aqui, ó.
0: Eita, olha quem chegou aqui, olha quem chegou aqui. Meu caboclo Orlando Camboi, meu caboclo Orlando Camboi. O homem que mais conhece dele, o Gonzagão. O homem que mais conhece da cultura nordestina, meu caboclo Orlando Camboi. Meu querido, que bom te ver, cara. Que bom te ver.
3: Ô, rapaz, uma alegria estar voltando aqui ao Gênio do Forró, participando dessa programação. Quero parabenizar pelas imagens, pelo som, pelo rádio, pelo YouTube, por tudo. Eu tenho o maior carinho, que eu fiquei um ano gostosamente na Líder 100.5, muita audiência e ficou uma amizade muito boa. E quero parabenizar mais uma vez o sucesso, a programação linda com Almir Santana, com Hilton Pinheiro e muita gente bacana. Já pude reencontrar aqui Zé Nilton da Metaplaca, a delegada, enfim, esqueci o nome dela, Albanita. Muita gente boa aqui nessa casa maravilhosa, cada vez mais crescendo, melhorando a infraestrutura, o acesso. Aqui é uma beleza. Se eu pudesse, eu morava aqui, como diria um parente meu lá do Vale do Pajeú.
0: Meu caboclo, me diz uma coisa. As caboquinhas vieram,
3: As caboquinhas vieram. Veio também a mãe Daniela, veio as tias Daniela, que gostam muito daqui. Estão ali se alimentando, degustando aqui dessa culinária gostosa aqui do Gente Forró. Viemos em 8 pessoas.
0: Que legal, que legal. O Orlando é uma figura que fecha nordestina. Nesse estilo, você não perde uma, né, Orlando? Uma qualidade dessa?
3: É nossas raízes, né? Porque, como diria Alcimar Monteiro, o grande pai é Luiz Gonzaga, né? E vocês aqui, pautam, nesse momento é Luiz Gonzaga. Então, tudo norteia para Luiz Gonzaga, tudo tange para Luiz Gonzaga. Então, Luiz Gonzaga é a base e saiu semeando essa coisa toda que no Brasil inteiro se toca, canta Luiz Gonzaga. E o Gente Forró já é uma tradição, já é uma marca.
0: Vamos lá, rapidinho, já que ele tá aqui, eu tenho que aproveitar alguma coisa dele. Quando você chega num ambiente desse aqui, uma estrutura dessa montada, abre imagem aí para o Orlando, mostra aí. O que é que você lembra, nordestinamente falando, culturalmente falando, para o ouvinte em casa?
3: Rapaz, eu lembro de 1964, quando Luiz Gonzaga e o paraibano Zé Marcolino gravaram numa sala de reboco. Tentei tudo a ver, todo o tempo para dançar Comigo é Pouco, numa sala de reboco. Então, aqui eu me sinto numa fazenda, em qualquer fazenda do interior do Nordeste do Brasil. Me sinto em casa com muita fartura, com chuva, com bonança, com alegria, com gente boa, família. Então, eu me sinto no paraíso.
0: Ô Orlando, as bandeirinhas simbolizam o quê na cultura nordestina?
3: Ah, simboliza exatamente a marca do São João, né? A tradição, as festividades, os santos, Santo Antônio, São João, São Pedro, os casamentos matutos, a bonança, a alegria. Então, tudo isso é alegria quando você vê uma ornamentação dessa, estou de parabéns, rapaz, que coisa boa. Então, é o seguinte, ó, mês de dezembro é bom, todos os 11 meses do ano, mas mês de junho é diferente.
4: É diferente,
3: não é verdade? E é diferente para cima, não é para baixo, não. Então, todo mundo, eu fico torcendo para... Para o mês de junho passar pelo menos 6 meses. É metade do ano, mês de junho. meio ano, como diz Matuto, mês de junho.
0: Esse é Orlando Camboi, rapaz. A gente está aqui e receber essas figuras é mais que uma alegria. É uma alegria que faz o nosso coração bater mais forte. Orlando.
3: Rapaz, esse jeito do forró aqui, eu acho que vamos passar pelo menos mais 100 anos daqui para frente, não é? Porque esse jeito do forró é tua cara e é bom demais. Eu acho bom demais vir aqui. E o som gostoso, eu vim ouvindo a Líder no rádio, som gostoso. A minha esposa colocou no YouTube também uma imagem belíssima. Aqui é sua equipe, aqui a retaguarda aqui, os sonoplastas aqui, o pessoal aqui da edição. Mas beleza, aqui tá tudo de bom aqui.
0: Faz o convite, pessoal de caça. Faz o convite, ó, hein, Orlando?
3: Ah, vem para aqui pro Gente do Forró, que é o mês de junho inteiro, né? Todos os sábados, isso, não é isso? Todos os sábados. Esse é o primeiro sábado. Junho e julho. Isso. Então é de chucar e tampado. Todos os sábados, mês de junho e julho.
5: Exatamente.
3: Então, meu amigo, se você não veio hoje por algum motivo, no próximo sábado, eu pretendo vir pelo menos, vamos dizer que tenha 10 sábados. Vim pelo menos uns 4. Pelo menos a metade. Porque aqui é bom demais, me sinto em casa.
0: Orlando Camboim nos visitando aqui no nosso Engenho do Forró. Isso é uma personalidade, isso é um coração. Isso aqui, rapaz, é uma personalidade.
3: Deixa eu declamar uma estrofe do poeta saudoso Sebastião Dias. Ele disse: se dependesse de mim, ninguém ia na prisão. Fechava as fábricas de pólvoras, abria indústrias de pão, armas, nem as de brinquedos. Quadrilha só de São João.
0: Eita, viva São João! Vamos pro palco, tem mais lá o Wilton Pinheiro comandando. Daqui a pouquinho tem Flores Belas, tem mais forrozão. Quero mais, tá só começando essa primeira noitada de Engenho do Forró.
6: Vida quente, uma série.

0: Coisa boa, engenho forró, e pra mim, mais uma vez, como eu falei já, uma satisfação. Já pediram uma música aí, Almir Santana, pra você cantar. De Tom Oliveira, foi. A primeira coisa que chegou aqui. Foi, deixa eu ver o papel, deixa eu ver o papel. Pra registrar aqui.
1: Deixa eu dar um abraço ao nosso amigo J. Ferreira que tá aqui. Cadê o Expedito, tá por aí também, tá? Ah, oh, tá ali, nosso amigo Expedito Pereira.
0: Ó, oferecido pro Carlos e a Raimunda.
1: Expedito Leite.
0: Carlos e a Raimunda aí, que estão aqui com a gente. Carlos e a Raimunda, estão aqui?
1: Yeah.
0: Aqui o sol nasce primeiro e tão desinibido. Olha, Moisés, puxa aí. Deputado Fernando Barbosa aqui com a gente. Obrigado pela presença. E Almir Santana vai cantar esse clássico de Tom Oliveira.
2: Olha, imagens ao vivo aqui direto do Engenho do Forró. Esse é o Wilton Pinheiro. Esse é o pavilhão central, aí, imagens do pavilhão central. Olha aí, imagens do pavilhão central, que bonito aqui o Engenho do Forró. Você conferindo ao vivo, galera. O nosso canal do YouTube, TV 100.5, canal líder. E pelas ondas da 100.5, a FM líder. Esse é o nosso Engenho do Forró. Daqui a pouquinho tem flores belas. Meninos aí, os meninos, ó. As rosas e os cravos. Os cravos e as rosas. Olha aí, Raquel Baroja. Sendo bem aceita aí com a galera. Luísa Flores, olha aí. Luísa Flores com a gente aqui. Naquela foto especial com o pessoal aqui do Engenho do Forró. Nossa amiga Cicleide, ela dizia aí. Nossa artista plástica. Toda essa estrutura da nossa querida Zizi. Imagens aqui do Engenho do Forró. Vamos pro palco agora. Wilton Pinheiro fazendo a festa.
0: Lá em Alagoa Grande.

0: cada um de vocês que aceitaram esse nosso convite de estar aqui presente aqui no nosso, na nossa casa,
1: fora
0: de casa, né?
1: Você conferindo ao vivo,
0: um abraço, cheiro,
1: imagens do palco aqui do Engenho do Forró nessa primeira noite de transmissão ao vivo pelas ondas da 100.5 AF Melinda e também nosso canal do YouTube, TV 100.5, o canal líder.
2: Esse é o Wilton
1: Pinheiro e Almi Santana no palco aqui do Engenho do Forró. Noitada linda para começar com chave de ouro. Olha isso, Souza, para começar bem, para começar com a geladinha estupidamente gelada. Você conferindo ao vivo, olha a marchinha gostosa. Solta aí, ó, nesse clima, Engenho do Forró.
2: Olha com a vida, Almi Santana. Agora vamos botar para pegar fogo.
1: Ao vivo, galera.

essa tênis. Dança Joaquim com Isabel, Luiz com Iaia. Dança Jajá com Raquel e eu com Sinha. Traz a cachaça, Almir Santana.

ao vivo. Olha aí, o Grupo de Cultura Popular Flores Belas, aqui no salão do Arrasta-Pé, levantando poeira aqui no Engenho do Forró. Olha que cena bonita, é festa de alegria. Esse é o Engenho do Forró, ao som de Wilton Vieira, Almir Santana. Olha a chuva, Simini.

0: entrando no salão, entrando na roda.
1: Vou cá no meio, vou cá no meio.
0: Esse é o engenho do forró. Daqui a pouquinho deve ter a apresentação dele. Esse é o clima aqui do engenho do forró. É pra brincar, se divertir. Moendo e gerando.

0: Marcelo Lima, no meio da galera, Marcelão. Vai lá, Marcelo.
1: É isso aí, garotinho, aqui ao vivo e no meio dessa quadrilha maravilhosa. A Flores Vera, né?
2: E da a Carolina, ali eu tô.
1: Muito bem, deixa eu dar uma saidinha aqui, porque hoje, olha, é a festa aqui, não tem hora para terminar e com certeza estamos ao vivo aqui no Engenho do Forró. Se tem São João, tem São Pedro, Santo Antônio e Semana dos Namorados já começa, né? E a gente estamos aqui conversar com os casais, né? Aqui de plantão, com certeza. Uma ótima noite para você, tudo bem?
3: Tudo bem. Adriano.
1: Adriano, tá aí com namorada, esposa?
4: Minha esposa.
1: Semana dos Namorados, qual a declaração que você hoje fala pra ela?
4: Fazer que eu amo ela, é uma boa pessoa, né?
1: Ah, tá pensando no presente?
4: Já.
1: É surpresa ou pode falar?
4: É surpresa.
1: Ah, então tá bom. Como é teu nome?
5: Michele.
1: Michele, qual a mensagem? Sabemos que as mulheres, né, muito mais românticas, um pouco mais que os homens, é verdade?
5: É verdade. A gente demonstra mais os nossos sentimentos, né? O homem já é mais...
1: Qual mensagem hoje você fala pra ele?
5: Quero dizer a ele que eu sou grata por ter Deus ter colocado ele na minha vida e a gente vai construindo a nossa família.
1: Já juntos quanto tempo?
5: 12 anos? 12 anos.
1: Ai, que muitos e muitos 12 anos se repitam.
5: Obrigada, viu?
1: Sucesso. Chega mais pra cá. Temos aqui também, gente, ó, pessoal que sempre nos prestigia, né, aqui no Engenho do Forró. Uma ótima noite pra você, casal. Tudo bem?
6: Olha, beleza, maravilhoso aqui. O São João, ótimo aqui, ótimo esse São João. Fabrício.
1: Fabrício, vem já outras edições e essa daqui com certeza está sendo uma das melhores.
6: Já vim aqui e cada ano em seguinte melhorando cada ano, crescendo, evoluindo. Obrigado. Sempre. E esse ano a expectativa é muito boa esse ano.
1: Tá acompanhado hoje com a dama aí, né?
6: Minha irmã.
1: Pensei que ela é casada.
6: Já perdi a ela. Minha irmã.
1: Qual é seu nome?
7: Clarice,
1: qual a mensagem hoje aí para o pessoal que não veio dia de hoje aqui para o Engenho, que próximo dia 13 tem, além de forró, tem Copa do Mundo também, hein? Tem um telão.
7: Que venham para cá, que a memória afetiva é muito grande aqui e que as pessoas vão ser calorosas e o ambiente é muito gostoso.
1: Então aproveita, viu?
6: Oi. Eu tenho mensagem para quem foi em casa. Olha, é o seguinte, daqui a pouco tem Super Cine, viu? Aproveita aí, fica em casa, aproveita. Fica em casa que é melhor de eu chego na cidade também, vai ficar em casa.
1: Tá aí, viu? Aqui é o Engenho do Forró, nessa noite tão especial, tão maravilhosa. E com certeza quem tá no palco agora é a Almi Santana, junto com o Wilton Pinheiro. Vai ser bom demais. E a noite ainda só está apenas começando com a... aqui, ó, o Engenho do Forró completíssimo. Igual você, viu? Gerando e moendo aí alegria total, viu? Olha, vamos lá. É aqui, olha. Tem uma pessoa especial, Osmar. Vai mandar uma mensagem também pra você nesse dia aí, Semana dos Namorados. A Daniele. Daniele, qual a mensagem hoje especial pra Osmar Queiroz?
7: Ah, vai ser um momento maravilhoso, né? Essa festa maravilhosa. E eu tenho a agradecer a ele, né? Meu marido, meu namorado, eterno namorado, né? Que seja muitos anos, né?
1: Isso mesmo, tá vendo? Garote, uma mensagem dessa especial, todos os dias, com certeza ela já fala isso pra você, né, garotinho?
8: Verdade, um beijo, Daniele, Maria, Moisés, tá aí. Se divertir, o ambiente é esse, ambiente familiar. Esse é o Engenho do Forró, lugar de brincar, se divertir, claro, é aqui no Engenho do Forró. Olha que imagem linda aí do Engenho do Forró, solta imagens lindas para você conferir aqui no Engenho do Forró. Não é isso, galera? Vamos pro palco, Mirella, o palco aí, direto do palco do Engenho do Forró. Tá aí, ó, Wilton Pinheiro e Almir Santana.

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0: Esse é o Engenho do Forró com você, moendo e gerando alegria nessa primeira noitada de Engenho do Forró, pessoal. Tá em casa ouvindo, tá em casa curtindo pela 5.5 ou pelo nosso canal no YouTube. Lembrando que tem Engenho do Forró todos os sábados do mês de junho e julho. Serão 4 sábados de junho, 4 sábados de julho, 8 sábados e mais a terça-feira, dia 23 de junho, véspera de São João, e o dia 28 de junho, véspera de São Pedro. Uma terça-feira, dia 23, e um domingo, dia 28, véspera de São Pedro. São 10 dias, somando-se 10 dias de encontro aqui no Engenho do Forró. Essa é a primeira noite, é a primeira noitada para a gente brincar no palco lá. O Wilton Pinheiro com o Almir Santana, daqui a pouquinho Flores Belas, ainda mais forrozão, quero mais. Tá bom, pessoal? Engenho do Forró, gerando alegria. Quem está com a gente aqui é o nosso querido Alex Fagundes. Alô, Alex, aquele abraço pra você, pra toda a família aí. Quem tá com a gente é a Fernanda e o seu filhão aí, o Joaquim. Joaquim, aquele abraço, viu? Dona Fernanda, aquele abraço também, pessoal aí com a gente. Alex Fagundes, essa super figuraça, dando a força também pra nossa transmissão ao vivo aqui, direto do Engenho do Forró. Almi Estamparia. Olha que linda aqui as camisas, ó. Almi Confecções, camisas lindas aqui do ex-campeão do Engenho do Forró, um presentaço aí do nosso querido Almi Confecções. Márcio, vem cá, Márcio. Márcio Lenovais. Vem cá, Márcio. Dá um alô pra galera. Márcio, que faz parte da nossa equipe de transmissão da equipe esportiva 5G. Pelo menos eu você. Esperei aí o Gilson Alves, esperei Gilberto Lima, o Marinho já apareceu, o Wellington Alves não pôde comparecer, mas você veio. Você
2: tem que marcar presença, né, garotinho? Tem que marcar presença, evento maravilhoso, evento ambiente familiar, hoje em dia é uma raridade, então vamos aproveitar a tradição do forró e a tradição da família Maroja, que não pode morrer jamais.
0: O cara que é comentarista é assim, ele já vai pegando o gancho, vai comentando assim, é comentarista padrão, só tem fera, hein, amigo?
2: É verdade, nossa equipe está de parabéns e você mais ainda. A grata revelação, que já não é mais revelação, já é verdade, é uma afirmação na narração esportiva paraibana. E quiçá, chegamos lá na frente, viu? Você é nacional, chega lá.
0: Ô Márcio, vem cá, dia 15 transmissão ao vivo, Botafogo e Ipiranga, não é isso?
2: Botafogo Ipiranga, lá em Rio Grande do Sul,
0: Rio Grande do Sul. Ipiranga e Botafogo então.
2: Isso, verdade.
0: Ipiranga e Botafogo, dia 15 às 20h30.
2: Positivo.
0: Décima rodada da Série C.
2: Verdade.
0: Botafogo com 9 pontos. 9 pontinhos. Venceu o último jogo.
2: É. Se quiser aspirar, tem que entrar no ritmo do forró, na alegria, pra continuar lá vencendo. Repetir a atuação primordial do último jogo.
0: Exatamente.
2: Contra o Maringá. Eu acredito que vai dar para 3 pontos. E a gente vai atingir os 9 pontos. Que depois na sequência vem mais 2 jogos dentro de casa aqui, fazendo jus, e a gente vai chegar lá.
0: Segunda-feira tem Resenha Esportiva.
2: Verdade, estamos lá marcando presença, horas. com certeza. Já é líder da audiência e no horário, não tem pra ninguém, estaremos lá, se Deus quiser.
0: Beleza, segunda-feira tem Resenha Esportiva, quer palpitar agora, deixa pra segunda-feira.
2: Segunda-feira, garotinho, a resenha é grande. Agora vamos pro forró.
0: Ó, você é fera, viu? Tá chegando perto da equipe já, viu?
2: Olha aí.
0: Da equipe campeã de futebol, viu? Dá pra levar?
2: Seja bem-vindo.
0: Olha aí, ó.
2: Seja bem-vindo.
0: Eita, aqui só tem fera, amigo. Olha aí, ó. A produção dessa, hein?
2: No, é um luxo, cremados, hein? É um luxo. E assim, a caráter. A caráter. Bem, parabéns pelo figurino, pela transmissão.
0: Pra vocês
2: que não conhecem, todos os que estão aqui,
0: ele é presidente,
2: fazendo parte dessa transmissão.
0: Você é presidente da Associação de Arbitragem aqui de Santa Rita, é isso, Márcio Ney?
2: Verdade.
0: Exatamente.
2: Positivo. Fizemos parte do quadro da FPF, campo e futsal, mas no momento estamos só na frente dessa vanguarda aqui de Santa Ritense, mas a gente comanda toda a grande João Pessoa. Conhece. Temos atuações.
0: Conhece futebol. Só tem fera perto da gente, é assim, Márcio?
2: É verdade, garotinho. Um abraço.
0: Manda abraço aí pra Gilson Alves.
2: Gilson, estou lhe aguardando.
0: Gilberto Lima.
2: Raminho, Gilberto. Também, no próximo sábado, ninguém tem desculpa. Tem que estar todos presentes.
0: Pra cá.
2: Vamos embora.
0: Um abraço, Márcio. Obrigado.
2: Valeu, garotinho. Um abraço. Vamos pro forró.
0: Vamos forrosear. O palco agora? Cadê Robson Costa? Cadê ele? Vamos procurar ele. Onde é que anda Robson Costa? Já. Solidão.
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Valeu, gente. Valeu. Muito obrigado a cada um de vocês. Que a partir de hoje é 2 meses de forró aqui, viu? Meio de junho. Obrigado pela presença de cada um de vocês. Convida os amigos e as famílias pra gente se encontrar aqui todos os sábados, a partir das 7 da noite aí. Um cheiro no coração desse quarteto aí. Valeu, gente!

0: direto do Engenho do Forró, você coladinho com a gente, com muita alegria, muita emoção, galera. Olha aí, final aí de apresentação do Almir Santana, o Wilton Pinheiro, fecharem sua apresentação com chave de ouro no Engenho do Forró. Muito massa, muito bom, muito legal. É, daqui a pouquinho tem a apresentação do Grupo de Cultura Popular Flores Belas. Daqui a pouquinho, deixa eu conferir aqui. Já estão chegando por ali o pessoal. Já sim, está todo mundo ali já se organizando para se apresentar. Vai ter a apresentação do Grupo de Cultura Popular Flores Belas. É um prazer receber aqui o nosso querido Adriano Araújo, né? Nossa querida Luísa Flores, Luísa Araújo, a irmã do saudoso Agnello, show, essas feras da cultura santarritense que vão se apresentar, os cravos e as rosas, né, do Grupo de Cultura Flores Belas. Muito bom, muito legal. 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Tem imagens aí do palco, né? Tem imagens aí do palco, Mirelle? Mostre imagens do palco, porque nesse momento já estão se organizando aí o grupo Flores Belas para a apresentação da quadrilha. Mas a gente tem imagens, daqui a pouquinho a imagem vai se abrir e a gente vai conferir aí a apresentação da quadrilha junina, apresentação do Grupo de Cultura Popular Flores Belas. São as flores e os cravos trazendo aí o seu brilho, sua cultura, ao vivo aqui no Engenho do Forró. Vamos conferir aí imagens de lá. Nesse momento, o pessoal já se organizando para se apresentar aqui no Engenho do Forró. Enquanto o pessoal se organiza por ali, um minutinho, dois minutos, a gente vai agradecer aos nossos patrocinadores e a gente volta já com imagens ao vivo do Grupo de Cultura Popular Flores Belas. Vai lá.
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0: Senhora, opa, Engenho do Forró, ao vivaço, galera. Vamos lá, vamos com imagens agora do Grupo de Cultura Popular Flores Belas. Vamos pra lá com imagens ao vivo. Vai lá, Marcelão, você também nos ajuda aí, Marcelo, com imagens para transmissão ao vivo. Grupo de Cultura Popular Flores Belas. Deixa a imagem chegar lá direitinho pra gente trazer pra você de casa a apresentação completa na íntegra, que merece respeito, merece muita qualidade. Olha aí, ó. Pode abrir, pode abrir imagens. Olha aí, a Junina, Flores Belas. Solta o som lá. Vamos conferir. Ao vivaço, galera. Imagens ao vivo.
2: Então vamos lá, hein? A partir de agora, a quadrilha Junina, Flores Belas, passando aqui com muito honra, com muito prazer, o microfone para o nosso amigo Adriano Araújo.
3: Boa noite, gente do forró. Esse negócio tá fraco. Boa noite, minha gente. Nós somos a quadrilha Junina Flores Belas e Cravos da cidade de Santa Rita. Esse ano essa quadrilha está fazendo 21 anos de existência. Aqui já tem quem casou, descasou, quem foi para outra vida, já tem filha que veio com a mãe. E a gente vem mantendo essa tradição na cidade de Santa Rita. E como sempre, toda vez que a Rádio 100.5, que a família Maroja convida as Flores Belas, a gente está aqui para brilhantar a cultura do nosso município, Santa Rita. Espero que vocês gostem da nossa brincadeira. A gente vai fazer um improviso aqui para a gente se divertir um pouquinho. E aqui a gente começa com 60, 70, 80, 85. Vocês que estão aí se aproximando da idade, tem vaga no grupo, viu? Sejam todos e todas bem-vindas. Com vocês, quadrilha junina da melhor idade, Flores Belas e Cravos. Solta o som!
4: CSU, Francisco Leocádio Ribeiro Coutinho e a ONG Pro Dia Nascer Feliz apresentam Flores Belas e Cravos 2026 com o tema O Casamento de Estrelinha e Foguetão numa noite de São João.
3: Bora, quadrilha!

Atenção, minha gente, o terreiro se alumiou, a fogueira tá queimando, o São João já começou. 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
0: Vamos, meu mozão!
3: Família! Vamos à igreja!

0: Os noivos viram de frente.
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0: Viva! Olha o shot, quadrilha! Olha o shot, olha o shot! Segura! Esse casal de noivo é desmantelado, viu? Olha o shot da Junina Flores Belas! Segura a quadrilha!
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0: Quadrilha Junina Flores Belas e Cravos!

0: Jimena! Padrinha! 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
0: Entra, quadrilha! Chega!
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0: sou plural, num só sou forró. Eu sou São João. Simão!
1: Junina! Presta atenção, balanceu! 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

0: Junina.
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0: Família Junina, flores belas. Olha, filas em quatro.
2: Sorriso estampado.

0: o engenho do forró, galera. Você tá conferiu aí, nesse exato momento, o Grupo de Cultura Popular Flores Belas, no salão, levantando poeira, aqui no Engenho do Forró. Tá muito massa, tá muito bonito, a festa tá ficando linda nesse sabadão, começando com chave de ouro aqui no Engenho do Forró. Daqui a pouquinho, Marcelão, chamando a gente ao vivo, trazendo mais novidades aí no meio da galera, no meio do povão. Isso mesmo, se divertindo e brincando com a gente aqui no Engenho do Forró. 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Chamando, Vitória chamando daqui a pouquinho tá chamando com a gente aí, no meio do pessoal, pra fazer a festa aqui no Engenho do Forró. Isso, galera, esse é o Engenho do Forró. Moendo, moendo e gerando alegria sempre nos meses de junho e julho. A gente se encontra e faz essa festa linda aqui no Engenho do Forró. Por aqui já passaram algumas autoridades, alguns amigos na nossa salinha de reboco, preparada aqui com muito carinho para você de casa, que está sempre coladinho aqui nas ondas da 100.5 e em nosso canal do YouTube, TV 100.5, o canal líder. Me ajuda aí, ó. Vamos lá, tem imagens ao vivo, Marcelão. Então chama os patrocinadores, fazer o quê? Chama aí os patrocinadores, daqui a pouquinho a gente vem com imagens ao vivo no meio da galera, vai lá!
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0: Moto, YouTube TV 100.5, o canal líder. Manda aí seu recadinho também para você interagir com a gente. Deixa eu ver aqui as conversas por aqui para o pessoal interagir. Marcelão tá chamando? Quem vai chamar? É as duas de uma vez só assim vai chegar? A Vitória e também a Gilda, é isso? As duas estão chamando aí? Vamos lá, então vamos
1: é
0: lá.
1: É isso sim, garotinho.
0: A Glaucia.
1: Eu e Glaucia.
0: Glaucia, vamos lá. Glaucia e Vitorinha. Tá chamando a gente, vai lá. Vai, meninas.
1: Estamos aqui prestigiando o Forró das Flores Belas. E aí, Glaucia, o que é que tu tá achando?
2: Menina, eu tô quase indo ali dançar com elas, porque elas estão arrasando, animando bastante aqui o pessoal no Engenho do Forró. E tu, o que tu tá achando, hein?
1: A gente tá achando uma maravilha. E ó, tá tocando Carolina. E nada melhor do que a gente mostrar pro pessoal de casa essa alegria contagiante das Flores Belas. E de verdade é muito lindo ver que essa cultura ainda vive aqui na nossa região. Não é verdade, Glaucio?
2: É verdade, amiga. E elas estão super animadas ali dançando Carolina. E eu tô amando ver a empolgação também das pessoas ao redor. Quase indo dançar com elas, porque a gente também tava bastante animada ali do lado, só no arrasta-pé.
1: Eu não sou muito boa no arrasta-pé não, mas aí agora eu posso pra tu, garotinho.
0: Bom, tá certo, ok. Ok, tá certo, meninas. Daqui a pouquinho vocês voltam. Quem tá por aqui com a gente no nosso canal do YouTube? Quem tá por aqui? É Rodolfo, Pedro Rodolfo, aquele abraço. Francisco de Assis. Isabela Batista, aquele abraço aqui, ó. A transmissão tá show. Solange de Oliveira, boa noite, meu povo. Olha aqui, tá muito bom. Luiz Felipe, Flávia Adriana. Mostra o povo também dançando. Já... Eu estou aqui no Engenho do Forró, Miguel Arcângelo. Luiz Felipe, que massa, eu também. Cláudia. Benedito, Messias, Paulo, muita gente legal. Ivan, na voz. Alô, Ivan, aquele abraço. Olha aqui o pessoal interagindo. Fabian Show. Muita gente legal aí no nosso canal, no YouTube TV 100.5. O canal líder, pessoal. Do Ramos, vem cá. Rapidinho aqui, essa fera do Ramos, porque fez a diferença também no Instagram, postando aí no início aquelas postagens legais, convidando o pessoal, né, Ramos? Tá bonita a festa.
3: Tá maravilhosa. Aqui o Engenho é sempre maravilhoso, cara. É muito gostoso. Então você que tá em casa, não deu tempo vir hoje, próximo sábado, reúne toda a família e vem pra cá, porque você vai amar. Quem já conhece, não precisa falar nada, mas pra quem não conhece ainda, vem pra cá, porque o Engenho é maravilhoso. É uma família recebendo outra família, tá bom? Então eu convido do fundo do coração, se você quer curtir um verdadeiro forró, um forró pé de serra, junto com toda a família, pode trazer criança, aqui tem criança, pode trazer vovó, vovô, e vem pra cá com toda a família aproveitar esse engenho maravilhoso.
0: O Engenho do Forró. Ramos, o seu projeto continua, né? O seu projeto aí com o seu canal no YouTube, a sua TV e também o seu Instagram, né?
3: Pois é, a gente tá aí bombando com o do Ramo Mais, né? Do Ramo Mais Podcast toda terça-feira. Terça-feira estamos voltando no ar, duas semanas sem. E a TV, comércio também. Começamos com o pé direito e estamos felizes pra caramba. E quem quiser seguir, por favor, tá? @ do Ramo Mais, do Ramo Podcast e TV C Santa Rita, tá bom? Valeu.
0: Valeu, tá feito o convite, tá feito o convite, nosso querido Ramos. Tem o que agora, capitão? O que é que traz pra gente agora aí? Tem imagens do palco? Vamos lá para imagens aí, imagens lindas do palco. Nesse momento, continua lá a galera. Olha só, imagens nesse exato momento do palco. Muito bom. Olha aí, legal. Grupo de Cultura Popular Flores Belas aí, ao vivo. Nesse momento, se apresentando aqui no palco do Engenho do Forró. É isso aí, galera. Daqui a pouquinho tem Forrozão. Quero mais, para fechar com chave de ouro essa noitada de Engenho do Forró. Lembrando que no próximo sábado temos mais atrações, no próximo sábado, e também transmissão ao vivo do Jogo do Brasil, galera. Vamos colocar um telão exclusivo, transmissão ao vivo do Jogo da Seleção Brasileira. Primeiro Jogo do Brasil, dia 3.

0: 13, com transmissão aqui no Engenho do Forró, tá certo? E você, claro, é o nosso convidado para marcar presença, se divertir aqui no Engenho do Forró. Ravi, o pessoal finalizou ali a apresentação, Flores Belas, então significa dizer que o Forrozão Quero Mais vai se apresentar daqui a pouquinho. Nesse momento, o Adriano está agradecendo aí a participação aqui.
1: E resolvi fazer um estudo de como as danças folclóricas poderiam melhorar a motivação da vida das pessoas idosas. E a gente fez uma adaptação das danças folclóricas para o processo do envelhecimento, ainda na gestão que Maroja era prefeito da cidade. E aí, passou gestão, nós ficamos independentes, e esse grupo, há 21 anos, sobrevive em Santa Rita, sem nenhuma ajuda de poder público nenhum. A gente faz tudo independente, são elas que bordam, são elas que costuram, são elas que fazem. Aqui tem pessoas que chegaram com AVC, que mal se movimentava e hoje estão reabilitados, e tem alguns artigos científicos publicados. A gente teve recentemente na USP, falando sobre a importância das danças no processo de envelhecimento, e levando o nome de Santa Rita, há 21 anos, por aí afora. Dia 13 a gente está em Campina Grande, representando no Festival de Quadrilhas da Terceira Idade. E é isso aí. Dia 11, a agenda da gente na Universidade Federal da Paraíba, no São João da Universidade. E voltaremos aqui para o Engenho em outra data, mais uma vez, a família Maroja, 100.5. Obrigado pela receptividade, pelo convite. Estamos à disposição. Gratidão.
0: Bacana, show de bola aí, show de bola. Muito bom. Apresentação aí do nosso querido Adriano Araújo, agradecendo aí a sua participação com os Cravos e as Rosas, Grupo de Cultura Popular Flores Belas. Muito bem. Vamos embora, aqui direto do Engenho do Forró, galera. Vamos lá, agradecer aos nossos queridos patrocinadores aqui do Engenho do Forró. Daqui a pouquinho, os meninos ao vivaço com a gente, trazendo mais emoção.
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0: Ao vivaço, direto do Engenho do Forró para você de casa, que está coladinho com a gente. Aquele abraço, valeu pela sintonia, por toda essa emoção. Vamos fazer diferente, Ravi? Hein, Mirelle? Vamos fazer diferente, Ramos? Rouba o palco aqui. Vou fazer o seguinte, eu vou mostrar vocês aqui. Vamos sair aqui da nossa casinha um minutinho aqui. Vamos pro palco, vamos lá. Deixa eu levar vocês agora pro palco, peraí. Vamos pro palco, vem cá, Ravi. Vamos agora pro palco aqui pra gente trazer imagens ao vivaço pra você conferir. Fala o seguinte aqui, antes de chegar no palco, Marcelão tá chamando a gente, é isso? Marcelo Lima está chamando a gente, trazendo aí. A Glaucia está chamando a gente, conversando com toda a equipe de segurança aqui do Engenho do Forró. Glaucia, é com você, querida.
3: Isso mesmo, garotinho. Estamos aqui com os nossos seguranças, porque aqui é um ambiente familiar, a gente tem bastante segurança, graças a Deus. E eu vou conversar agora com um dos nossos seguranças. Por favor, fala o seu nome.
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3: E o seu nome?
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6: Jonas.
3: E o que vocês estão achando aqui como profissionais do ambiente nesse momento de festa, com bastante pessoas, famílias reunidas, em questão da segurança?
5: Um evento bastante tranquilo, né? E está sendo muito prazeroso e gratificante trabalhar aqui nesse evento, porque literalmente é um evento tranquilo. E com a nossa equipe aqui, estamos também garantindo a segurança, desde a portaria e a entrada e aqui no salão, fazendo rondas.
3: E é isso, gente. Você que está em casa e que pensa que não é um ambiente inseguro, mas temos sim seguranças aqui, tá? Vocês estão em um ambiente seguro, um ambiente familiar, então pode vir com a sua família, com seus amigos e aproveitar bastante aqui no Engenho do Forró. Eu volto com você, garotinho.
0: Beleza? Tá comigo? Tá comigo? Vem pra cá. Beleza, galera? No pátio agora aqui do Engenho do Forró. Vamos pro palco agora, vou estar aqui. Imagens exclusivas para você de casa, direto aqui do Engenho do Forró. Olha aqui o pessoal marcando presença com a gente. Pinguinho de água, as meninas das Flores Belas. Tudo bem, minha querida? Tudo na paz, tudo na tranquilidade?
7: Graças a Deus.
0: Tudo bem?
7: Tudo, graças a Deus.
0: Foi linda a apresentação de vocês, viu?
7: Foi, meu filho, obrigado.
0: Foi um espetáculo, parabéns. Queridinha do sabão.
7: Estefanete é queridinha do sabão.
0: Cuidado com a aí, tá pingando por ali. Boa sorte. Deixa eu passar por agora. Aqui as meninas das Flores Belas. Olha só que linda aqui, ó. Olha que imagem bonita aqui. Mostra aqui as meninas das Flores Belas. As flores e os cravos aqui. Todas e todos misturados e misturadas aqui. Vem pra cá, dá pra passar não, né? Olha aqui, ó. Nosso querido Adriano. Parabéns, Adriano. Muito bom. Parabéns pela apresentação. Lindo, viu? Sucesso mesmo, parabéns.
8: Gratidão a vocês por investir na cultura, família Maroja. Apresentação fizemos com muito carinho e a gente deixa um recadinho que a gente volta pro Engenho ainda nessa programação outras vezes, viu?
0: Olha só, que imagem linda aqui, as meninas aqui do Engenho do Forró. Olha só que legal, arretado, não? Imagens lindas aqui do Engenho do Forró. Eu queria chegar rapidinho ali. Dá pra passar aqui? Eu queria chegar rapidinho ali, Ravi. Dá pra gente ir aqui? Rapidinho. E a gente mostrar mais um pouquinho aqui do Engenho do Forró pro pessoal de perto aqui. Vamos lá. Deixa eu passar aqui. Olha só que legal. Passando por aqui no meio, no improviso, que é bacana aqui. Dá pra gente... Oi.
9: Quero fazer parte do patrocínio no próximo, viu?
0: Olha aí, quer patrocinar no próximo, tá certo.
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0: Ótimo, vai ser um prazer, tá bom? 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Vamos pra cá? Pessoal tá por aqui. Essa fera aqui, qual o nome dessa fera? Léo, vem de onde, Léo?
10: João Pessoa mesmo.
0: João Pessoa, e você, querida?
11: Mari.
0: Léo, Mari.
11: Rosemary.
12: Theo.
0: Todos de Brilho, isso?
10: Não,
0: João Pessoa.
11: 10 anos que a gente frequenta aqui, muito bom, muito
10: familiar. Adoro, adoro.
0: Ótimo, que bacana, que bacana. É, aqui é o quê? Aqui é o quê? Aqui rola.
12: É só bebida.
0: A qual bebida que rola aqui?
12: Aqui tem cerveja, guaraná, água.
0: Aguinha.
12: Brahma.
0: Refrigerante. Caldo de cana.
12: Cana não.
0: Só cana.
12: É só.
0: Vai começar lá no. Dá pra ir pro palco? Dá pra ir pro palco? Dá? Dá pra chegar no palco? Deixa eu ver se eu chego no palco. Deixa eu ver se eu chego no palco. Eu quero chegar no palco. Eu quero chegar no palco. Olha aqui. Expedito, doutor Fernando Barbosa. Ferreira. No palco. Vamos chegar aqui no palco rapidinho. Vem ver aqui o palco, vamos lá. Chega, vem pra aqui. Eita! Palco do Engenho do Forró. Olha aí. Forró, não quero mais. Robinson, vamos apresentar aqui, Robinson. Tá chegando aí o som? Tá chegando não? Cortou aí o som? Tá chegando aí? Cadê o microfone pra te chamar aqui? Vem, Robson, pra cá. Vou apresentar aqui, pessoal do Engenho Forró. Agora é forró. Vai começar o arrasta-pé aqui, do bom. Vem pra cá. Chega. Ao vivo. Ao vivo pelas ondas. Sem produção. Momento, galera, em nosso canal do YouTube, TV. A Ferreira, Clarato. Ao vivo! E, ao vivaço!
13: Bora, garotinho, meu filho, aqui no Engenho do Forró. O melhor São João da Paraíba, vem! E eu digo...

0: Esse é o Rosão Quero Mais, ao vivo, pra levantar poeira aqui no Gelo Forró. Mais uma atração, a festa vai ser assim, todos os sábados aqui do essa rosa do Engenho Forró. Chega pra cá também. Aqui só tem fera, ó.
1: Vamos ao vivo. Chega pra cá que ainda tá começando agora. Roda.
0: Beleza.

0: Bora, Wellington, meu patrão.
1: Boa noite a vocês que estão marcando presença aqui no Engenho do Forró. Forrozão, quero mais uma vez agradecendo pelo convite. E vamos embora que tem muita música pra vocês aí. Já teve várias atrações, né? Como Almir Santana, Rio Pinheiro e outras, né, galera? E agora você tá curtindo Forrozão, quero mais. Lembrando que tem mais. Esse é o primeiro dia, viu? Deus vai abençoar, né, não, né, Petinha? Petinha, Deus na frente e a gente atrás, né? Vamos

0: Mas hoje começou o Engenho do Forró e vai até o último sábado de julho. O mês de junho e julho, os nossos sábados serão aqui no Engenho do Forró, galera. Próximo sábado, dia 13, a gente vai estar aqui ao vivo, trazendo mais alegria, mais emoção. Vai ter jogo do Brasil, Brasil joga, e a gente vai estar transmitindo também com um super telão aqui no Engenho do Forró. É, Vitória, um abraço pra você, obrigado pela participação de hoje, a gente volta sábado, viu, querida?
1: Com certeza, sábado estaremos aqui presente com o jogo do Brasil também, né, na expectativa, todo mundo.
0: Cadê a taça?
1: Né?
0: Cadê a taça?
1: Cadê?
0: Cadê, Marcelão? Olha aí, cadê a taça da seleção? Cadê a taça? Eu tô procurando aqui a taça. Olha aqui ela, tá bom, olha aqui a taça, o Hexa. Marcelão, até o próximo sábado, hein, querido?
2: Até o próximo sábado, garotinho, com muita animação e a casa vai ser cheia, viu? Vai estar lotada aqui.
0: No próximo sábado.
2: No próximo sábado, dia 13.
0: É, do Ramos, querido, um abraço.
3: Abraço, gente. Tchau, tchau e até sábado, se Deus quiser. Vem pra cá.
0: Se Deus quiser. Do Ramos, com toda a cobertura, com seu Instagram, canal do YouTube, fazendo a festa também aqui no Engenho do Forró. É, Mirelle, obrigado, querida, pela força, viu? Mirelle, dá um alô. Boa noite aí, Mirelle, pra galera de casa.
4: Oi, gente. Aê. Até o próximo sábado.
0: Se Deus quiser.

0: 90.
1: Na época das matinês.
0: Anos 90.
1: É, dancei lambada, forró.
0: Eu sou mesmo.
1: É, dança de rua, funk, break, eu dançava tudo isso aí. Dancei tudo.
0: É, na anos 90, o homem que tivesse esse gingado diferenciado, anos 80 não, anos 70 não, mas
1: forrozinho,
0: anos 90, 2000 ali,
1: pra cá, era diferenciado. Ó, pra lá, ó, pra cá.
0: Ó, é.
1: E aí, agora aí, a lambada.
0: Eita.
1: Então dá pra dançar o funk aqui que tem que ter espaço.
0: Vai dar, dá. Vai, o funk também.
1: Vai na dança. Ué.
0: Tá certo. Tá certo.
1: É só alegria.
0: Até sábado, querido, se Deus quiser. Até sábado.
1: Se Deus quiser, ele quer, Osmar. Agradecendo por tudo aí. Sábado estamos aqui novamente.
0: Se Deus quiser. E a nossa colega também?
2: Com certeza. Estaremos firmes e fortes aqui próximo sábado. Foi incrível estar com vocês. Obrigada, gente.
0: Pelo a nossa obrigado. Querida Glauciele. São os destaques de hoje, né? Glauciele, na reportagem também, a nossa querida Vitória. E também na operagem hoje, aqui na mesa de som, de corte de vídeo, a Mirella dando um show ali atrás, galera. Vocês não viram, não. Mas essa menina aqui deu um show ali atrás, juntamente com o seu esposo, o Ravi. É... Vai aparecer não, Ravi? Nem um pouquinho aqui pra galera? Aparecer aqui também o nosso querido Ravi. Essas imagens, esses cortes, tudo é produção dele aqui, essa fera aqui, ó. Ravi, beleza?
3: Tamo junto.
0: Um abraço, querido. Valeu. Mirella, um abraço. Gente, um abraço. Tchau, até o próximo
1: sábado.
0: Tchau! Rádio Sociedade, aquele abraço também.
1: Você e o Hexa?
0: Aquele abraço. Valeu. Vamos com imagens pro palco pra gente fechar com chave de ouro aqui o Engenho do Forró.

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0: madrugada e a hora certa, 12h50.
1: Vamos relembrar comigo aí, João Mineiro e Marciano. Essa aqui, quem tem problema de coração, se cuida. Vai lá pro fundo, acelera.
2: Muito prazer em vê-la.

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2: Clube da Madrugada e a hora certa. 1:01.

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3: Clube da Madrugada e a hora certa, 2:05.

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1: Muito obrigado! Estilo de Lisboa!

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1: Clube da Madrugada e a hora certa, 13h01.

0: Clube da Madrugada e a hora certa, 3h54.
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0: Obrigado.
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1: Clube da Madrugada e a hora certa, 4:03.

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1: Vocês já ouviram aquela frase que fala assim: do inferno é que se vê o paraíso? É exatamente o que eu descobri nessa canção.

0: só da voz.
1: Lindo!
0: Comigo.
2: Diz pro meu.
3: Clube da Madrugada e a hora certa, 4h26.
4: 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Não sei.

0: Obrigado, gente!
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1: Oh, Kelly, vocês...

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1: Então,

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0: Thank you. Obrigado. Obrigado, obrigado. Obrigado.
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1: E tá

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1: Olá a todos vocês que nos ouvem pelas ondas do rádio ou pela rede mundial de computadores. Roguemos a Jesus o seu amparo misericordioso, que nos alavanca à vontade, nos inspirando à filosofia do bem viver, conosco, com o próximo e com o planeta, oportunizando-nos a ciência que tudo desenvolve e aprimora, nos fazendo sentir e viver, por fim, a religião da vida. O programa Semear está no ar. Trabalhando bem, construindo a solidariedade e a tolerância, onde o amor do Cristo nos levar. É isso mesmo, Mari Lourdes?
2: Olá, Queiroz. Olá, meus irmãos e irmãs. É com muita alegria que damos início à edição 591 do Semear. Rogando a Deus que nos presenteie sempre com muita saúde, paz e muitas bênçãos. Se liga aí na nossa programação de hoje. Semeando o Evangelho com José Queiroz, tratando a passagem do Evangelho de João, do capítulo 3, versículo 11, com o tema Testemunho. Sentir a mensagem é o tema do quadro Estratégias do Amar, com Joedla Rodrigues. No quadro Reflexões, Divaldo Franco nos fala sobre as transformações diante da imortalidade. Será que as nossas provações são mesmo tão pesadas assim? Vamos refletir com Emmanuel a esse respeito. E também temos dicas de leitura, agenda de eventos, divulgação de casas espíritas e músicas espíritas de primeira qualidade. Fique ligado, porque o programa Semear está só começando.
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1: Testemunho. Na verdade te digo que nós dissemos o que sabemos e testificamos o que vimos, e não aceitais o nosso testemunho. João, capítulo 3, versículo 11. Na primeira expressão, na verdade te digo que nós dissemos o que sabemos, Jesus afirma incisivamente, na verdade te digo, e acrescenta com toda autoridade que seus ensinos refletem a sabedoria. De princípio, podem tais palavras até insinuar pretensa vaidade. No entanto, o episódio evidencia a necessidade de manifestação segura na busca de sensibilização de um coração ainda cristalizado em ideias e preconceitos acalentados em muitas reencarnações. Para que a autoridade possa ser resguardada em seus devidos fundamentos, o conhecimento a ser veiculado, seja qual for o método ou recurso pedagógico, exige fundamentos amplos construídos na disposição de aprender, no empenho constante de exemplificação e na humildade, fatores plenamente acionados por aquele que indicou para nós o caminho verdadeiro da redenção. Na continuidade, e testificamos o que vimos. Exatamente dentro desta capacidade de testemunhar, será possível empreender-se o percurso que nos levará ao destino fixado. Isto, quando palmilhado passo a passo por aproveitamento inteligente e criterioso de cada lance da vida. Na medida que nos ajustamos a esse sistema, vamos abandonando os terrenos perigosos e movediços das aventuras pessoais e desvinculando-nos também das indicativas teóricas ou das informações periféricas que nos têm mantido estacionados no tempo. Esse testemunho, ele soube trazer, evidenciar e testificar em todos os fatos de sua existência. E por fim, a expressão, e não aceitais o nosso testemunho. A nossa realidade está perfeitamente definida na expressão "e não aceitais o nosso testemunho". Conscientes disto, torna-se imperioso que os padrões já assimilados garantam a vitória das possibilidades de dedução que já detemos, de raciocínio e de conclusão prática e objetiva, a fim de que, mantidas abertas as válvulas captadoras, não venhamos a perder novos valores que a cada instante visitam o nosso entendimento. A condição de êxito prende-se, portanto, à firme decisão de desarticular tendências sistemáticas à cristalização mental que residiam em Nicodemos e também repousam em nossas vidas. O sentimento é o campo em que se assentará o processo de crescimento espiritual. Contudo, a inteligência que nos foi conferida pela misericórdia divina é convocada, como ocorre hoje, à análise das causas e das metas, dos recursos e das suas aplicações, a fim de que as construções se ergam de modo natural e seguro, garantindo a paz que buscamos de longa data. Reflexões extraídas do livro Luz Imperecível, Honório Abreu, União Espírita Mineira.

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2: Queridos irmãos do programa Semear, que alegria estarmos juntos neste momento de reflexão. Desejo sinceramente que esse breve momento de encontro traga algo de valioso para cada um de nós. Hoje a nossa fala vai se intitular Sentir a Mensagem. E vou falar isto embasado num fato narrado no livro E a Vida Continua, ditada pelo espírito André Luiz, psicografado por Chico Xavier. Ele vai trazer um evento ocorrido com o espírito chamado Eveline Serpa, que desencarna aos 26 anos de idade. E ela sente necessidade, como fora católica romana, a pedir a confissão. Ela queria confessar-se. E é informada de que naquele local em que ela estava abrigada, não havia esse tipo de auxílio, mas existia a terapia. Se ela quisesse, seria inscrita no grupo de terapia. E ela assim o faz. E é acolhida por um instrutor que se chama Ribas. E esse irmão, enquanto conversam de forma tranquila e espontânea, ele lhes pergunta: durante sua existência no corpo denso, pensasse firmemente nos ensinos de Jesus, o Divino Mestre? E Eveline volta ao passado, lembra nos dias de devoção religiosa e observa que vivera na superficialidade. Quando tinha algum desafio, alguma dificuldade, ela orava a Jesus pedindo ajuda. No mais, ela não refletia na mensagem do Mestre. Ela não levava para seus momentos mais íntimos a oportunidade de aplicar, de meditar nas palavras de Jesus. E aquilo lhe soou tão forte, aquela descoberta foi tão forte que ela emocionou-se. E como que se ouvisse intimamente Jesus lhes dizendo: o que fizestes de mim? Eveline percebeu que apenas tinha cumprido protocolos, mas não tinha levado a mensagem do Mestre para o íntimo, para a sua alma. E essa experiência nós trazemos para cada um de nós. Porque a doutrina espírita, além de ser considerado o cristianismo redivivo e o consolador prometido, ela abre um véu. Ela nos mostra que somos espíritos em experiência aqui na Terra. Somos espíritos reencarnados, todos trazendo um objetivo de aprimoramento, de desenvolvimento espiritual. Todos nós com um plano a desenvolver aqui no planeta Terra, mas reconhecendo-nos como espíritos imortais. A doutrina espírita, ela nos traz todas essas mensagens daqueles que já não estão mais com o corpo físico, com o corpo denso, a nos lembrar da nossa morada. E junto a isso, a esse entendimento, lembremos que nada se compara ao sentimento de que somos amados, cuidados e jamais esquecidos por Jesus, que tutela por cada um de nós. Confiemos nele. E diante dos desafios, das provações, das expiações naturais do nosso processo evolutivo, lembremos da prece, para que nos conectemos ao ambiente espiritual, ao mundo espiritual, e possamos aurir forças para a superação dos desafios. Sentir a mensagem, saber a mensagem, saborear a mensagem, dedicar alguns momentos a contemplar a mensagem intimamente. Esse é o convite de hoje, para que nós possamos efetivamente fincar raízes da espiritualidade em nossos corações. Lembro-me que num período de muitos desafios, de provações, expiações em que passava, eu tinha uma terapeuta espírita. E não foram poucas as vezes que eu dizia: hoje eu não consigo falar, por favor, leia uma mensagem espírita e comente. Eu quero apenas ouvir. Eu precisava desse amparo. Lembre que a casa espírita também traz esse amparo, mas que nunca seja apenas algo maquinal. Sintamos. Sintamos Jesus. O médium Divaldo Pereira Franco fez várias meditações terapêuticas, trazendo e aproximando Jesus de nós. Tornemos Jesus o nosso amigo. Reflitamos em sua mensagem, reconhecendo a magnitude desse Espírito que zela e que vela por nós. Queridos amigos, um grande abraço.
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0: Ouvimos no primeiro bloco as músicas O Que Vem de Jesus, Segue o Sol e Tão Simples na voz de Marcelo Daimon.
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3: Então nós construímos aquilo que somos através dos nossos atos. Foi o que veio dizer a doutrina espírita, que tem a missão de recordar o evangelho de Jesus que nós corrompemos. Aquela doutrina do amor, com quem Jesus convivia? Com as meretrizes, com os homens das tascas, com os miseráveis, se misturava com a ralé, com os ébrios contumazes, com eles comia naqueles lugares mais miseráveis. E quando ele foi censurado pelos hipócritas, pelos fariseus, eles não são os sãos que necessitam de médico. Eu venho para atender os doentes, eu sou a luz do mundo, venho para que tenhas claridade. O que é que nós fizemos dessa doutrina através da história? Uma doutrina bélica. Hoje nós vemos os muçulmanos do exército degolando lá no chamado Antigo Levante. Mas nós já fizemos isso como católicos, como cristãos. E as cruzadas? Quantos milhões de vidas nós matamos em nome de Jesus, que preferiu morrer a defender-se, e ainda encontravam justificativa. À noite de São Bartolomeu, na França, o 24 de agosto de 1571, em pleno período do fastígio de Catarina, quantos nós matamos apenas naquela noite pelo crime de eles serem protestantes? E durante todo o século XVI, continuamos matando. E a Inquisição? Até o fim do século XIX, na Espanha, ela continuava perversa e assassina. Então nós censuramos o fanatismo hoje dos xiitas muçulmanos. E o nosso fanatismo de ontem? A história se repete. Então nós estamos sofrendo agora o que semeamos nas encarnações passadas. Então a nossa vida tem um sentido. Hoje nós poderemos ser felizes através do amor. Se conseguirmos amar primeiro os que estão mais próximos de nós, é muito mais fácil amar os familiares a que nós conhecemos do que aqueles a quem não conhecemos. Mas dá-se exatamente o contrário. Aos estranhos nós temos deferência, temos respeito, e aos de casa nós tratamos com indiferença, com maus tratos, a nossos pais, a nossos irmãos, aos nossos filhos. Os espíritos vêm dizer da necessidade de nós mudarmos o mundo, já não suportamos mais. Os jovens pedem hoje uma nova filosofia, estão cansados de sexo e de droga. A maioria deles foi buscar na droga o que não encontraram em casa. Não encontraram o amor paterno, o amor materno. Tem exceções. E então eles caíram nas mãos do traficante, que se tornou o pai adotivo, que se tornou o amigo. O pai, a mãe estavam no prazer. A maternidade, a paternidade tem altíssimas responsabilidades. Eu me recordo de minha mãe, que era o lar antigo, nem aquele antigo, nem o moderno. Ela não dormia enquanto todos os filhos não chegavam em casa. Havia horário para sair e havia horário para voltar, porque no dia seguinte todo mundo tinha deveres. Então estabelecia 22 horas. Hoje o aniversário de uma criança começa às 23 horas. Eu não posso entender como é que vai comemorar o aniversário de criança a partir das 23 horas, entra pela madrugada. O aniversário da namorada começa meia-noite. Apagam as luzes, dormem na casa da namorada. Nenhuma censura de minha parte. Eu tenho entendimento para a ética, para o que está acontecendo. Mas são os efeitos, porque eu ouço milhares de pessoas por semana, jovens lindíssimas, angustiadas, desprezadas, sem perspectiva, objeto de uso, descartável. Rapazes e moças, quantos rapazes me confessam, casar de jeito nenhum, eu não confio absolutamente. Eu digo, mas por que não confia? Porque eu vou ser traído com o primeiro que ela encontrar. Mas não é assim, meu filho, é exatamente assim. Então eu perguntei a meus filhos, porque eu sou do tempo que namorar, ai meu Deus, até pegar na mão da moça demorava 8 anos. Para dar um beijo na testa, 15. Para dar um abraço, 45. Quando casava, morria no outro dia de velho. Agora não. Os meus filhos assim, cheguei, já fui. Eu digo, me explique como é. É assim, tio, a gente chega e vai. E neste chega e vai, aconteceu tudo. O que é que aconteceu? Ô, tio, não é possível que o senhor não saiba. Eu digo, eu sou de antigamente, não acontecia nada. É, mas agora acontece. E a gente não pergunta nem o nome para não saber quem é, para não ter compromisso. Isso não é uma sociedade. A grande verdade é que nós perdemos a dignidade, o direito ao respeito, o direito à amizade. Passamos a ser objeto. Então a mulher durante muitos séculos lutou pela independência, a liberdade da mulher, mas isso não é liberdade, é libertinagem. A mulher vai para o barzinho, vai beber, vai eleger, várias amigas me dizem, eu saio do escritório, vou para o barzinho e elejo o meu companheiro. Assim, na maior naturalidade, diz, mas minha filha, você não se sente profundamente infeliz de ser objeto de uso? É. Realmente, é o vazio existencial. Porque no dia seguinte está aí, na rede social. Ou então, na mesma hora, está olhando para o cara que ela não sabe quem é, ela tira uma foto e manda, olha que pedaço está ali. Graças a Deus é pedaço, não é inteiro. Também ele está namorando e faz um selfie e já manda para a rede. Então, que cinismo. Eu recebi de uma amiga, olha, Divaldo, estou indo tomar banho. Eu digo, não acredito. Eu não acredito que ela tome banho. Porque mandar isso através da rede social, para mim, eu devia orar para ela tomar um bom banho, com uma bucha, se esfregar bem. Então nós perdemos os valores. E é por isso que nós temos a guerra. Nós temos aí o mosquitinho transmitindo 3 epidemias. A ameaça de uma epidemia mundial é pandêmica. A Rússia, a Austrália, o Equador, o Brasil, de preferência, estamos com a dengue, com a zika, com a chikungunya. E estamos sob ameaça. O que é que diz o governo? Use repelente. O negócio agora é andar com uma bomba de repelente dentro de uma carapaça, a cada 2 horas, um banho de repelente. É que a divindade espera muito mais de nós. Deus nos ama. É necessário que haja recíproca. É indispensável que consideremos a vida que nós estamos tendo. E mudemos, asseverava Mohandas Karamchand Gandhi. Você quer mudar o mundo? Mude-se a você próprio. Porque eu sou o mundo. Na hora em que eu me transformo para melhor, o mundo se torna mais razoável. Na hora em que eu tombo, a humanidade cai comigo. Então é necessário que através de uma visão cósmica do amor, nós possamos entrelaçar os sentimentos e criar uma filosofia de vida de felicidade. Ter para usar, mas não depender do que tem. Não ter por uma lei, por uma prova. Contentarmos-nos na medida do possível. Mas acima de tudo, fazermos o exemplo da nossa transformação moral. Porque a vida, meus amigos, é imortal.
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6: Olá, mais uma vez, meus queridos. Muitas vezes a gente diz assim, Deus me deu uma prova muito dura, eu não consigo resolver, não consigo aceitar, não é assim? A gente às vezes fala. Porque a gente é ignorante nesses assuntos, né? E nós precisamos sair da ignorância. E para isso nós escolhemos o livro Rumo Certo, que faz parte desse estudo. Um estudo que está no programa Refletindo com Emmanuel. E Emmanuel nos fala, no livro Rumo Certo, de provas e bênçãos. Então muitas vezes a gente vai ver aqui que muitas vezes uma prova por mais dura que ela seja, vai ser uma bênção na nossa vida. Vamos ver? Vamos lá. Ele começa assim: esforçando-te por superar dificuldades e contratempos nas áreas da reencarnação, recorda o patrimônio das bênçãos de que dispõe, a fim de que os dissabores e empeços educativos da existência não te sufoquem as possibilidades de trabalhar e de realizar. Atravessas incompreensões e tribulações em família. Entretanto, possui saúde relativa e recursos, ainda que mínimos, para vencê-las construtivamente até que se extingam de todo. Sofres com os entraves do parente difícil. Todavia, guardas contigo a luz da compreensão, de modo a ajudá-lo a sorver os conflitos e inibições de que se sente objeto. Trabalhas afanosamente na proteção econômica indispensável a vários entes queridos. Mas não te escasseias energia e oportunidades de serviço, a fim de ampará-los até que possa dispensar o concurso mais intenso. Respondes por determinadas tarefas de socorro material e espiritual em benefício de muitos. E em muitas circunstâncias sentes a presença da exaustão. No entanto, aparecem providencialmente criaturas e acontecimentos que te refazem as forças para que a obra continue. Assumistes pesadas obrigações que te compelem a enormes prejuízos a favor de outrem. E por vezes te supões na total impossibilidade de satisfazer aos compromissos próprios. Contudo, novo alento te visita o espírito e pouco a pouco atinges a liquidação de todos os débitos que te oneram a responsabilidade. Em todas as provas que te assaltam os dias, considera a cota das bênçãos que te rodeiam. E ancorando-te na fé e na paciência, reconhecerás que a divina providência está agindo contigo, teu intermédio, sustentando-te em meio dos problemas que te marcam a estrada, para doar-lhes a solução. Então, todas essas preocupações nossas com as nossas provações, que a gente fala, pelo amor de Deus, estou sendo provada demais, eu não mereço isso. Ora, quando nós assumimos a responsabilidade de aqui reencarnar nessa numa nova existência, nós assumimos compromissos lá no mundo espiritual que nós achávamos que tínhamos capacidade para realizar. A gente sabe que quando a gente reencarna, o corpo carnal nos oferece oportunidades variadas no mundo material que enchem nossos olhos, que abrem os nossos apetites carnais. E muitas vezes nós esquecemos os nossos compromissos do nosso projeto reencarnatório. E aí vem justamente essas sensações de que você não tem força para continuar, que está com muita tarefa, vamos dizer, principalmente na família, a mãe, né, que tem vários filhos, que muitas vezes trabalha fora, ela se sente exausta, ela reclama. A gente tem um corpo físico que requer refazimento de energia e muitas vezes as mães não têm. Mas se ela assumiu esse compromisso é porque ela tem condições. Agora, só que muitas vezes as mulheres se esquecem de buscar ajuda, a ajuda primordial. Eu estou dando exemplo aqui, gente, porque eu sou mãe, dona de casa, tive todas essas bagagens na minha reencarnação. E tem hora realmente que a gente fica um pouco a desejar. Mas existe uma coisa primordial que a doutrina dos espíritos nos trouxe, que já existia, que era a reza, como se fala, mas que a doutrina dos espíritos nos traz como oração. E a oração, ela tem um poder imenso. Ela modifica as células perispirituais nossas, até as células do corpo físico, a oração sentida e crida consegue ajudar. Então, nessas horas de, vamos dizer assim, que a gente se sente fraco, que a gente acha que vai cair, que vai desabar, é só orar, orar com muita fé. Agora, para isso, a gente precisa também fazer aquela manutenção de construir uma fé verdadeira, uma fé segura, uma fé que as primeiras dificuldades não derrubam, aquela fé que move montanha, como Jesus fala. E vamos lá, vamos dar continuidade ao nosso estudo, que é muito bom para a gente começar a mudar o nosso ponto de vista de determinadas coisas, e isso vai melhorar a nossa vivência aqui, que é para isso que a doutrina dos Espíritos se encontra entre nós, que é para nos dar essa condição. Mas aí a gente precisa querer, a gente precisa querer colocar em prática aquelas informações que nós recebemos do mundo espiritual, no caso aqui, através de Emmanuel, um espírito que já está num certo grau de evolução moral, né, e que já passou por muitas experiências através de muitas reencarnações.
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1: Com vocês, o segundo bloco de músicas do Semear.

0: Ouvimos nesse bloco as músicas Bem Supremo, Ele e Em Nossas Mãos com o grupo Cante Luz.
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0: dica de leitura de hoje é do livro Os Prisioneiros do Cristo, de Rafael Lavarini. Esta obra foi escrita para trazer uma chuva de empatia e de amor ao irmão que cometeu algum crime. Veio para nos dizer que é possível, sim, recomeçar. Foi escrito para nos relembrar que todo mal pode ser reparado e que, enquanto existirem prisões, estaremos todos presos, mesmo que estejamos do lado de fora das grades. Seguindo os exemplos do Evangelho, o autor nos mostra que onde houver amor, a multidão de pecados será apagada. Afinal, prisioneiro todos somos. Prisioneiros do trabalho, prisioneiros do consumismo, prisioneiros do desânimo, prisioneiros de nós mesmos. O convite desta obra é para que vejamos na figura do tecelão de Tarso a vitória do amor sobre as prisões, pessoais ou sociais. São páginas que nos levam ao amor que nos liberta do mundo e nos faz prisioneiros do Cristo. Então já sabe, aproveite a leitura e encha-se de luz.
1: Agora vamos de casas espíritas. Na cidade de Itapororoca, Paraíba, nós temos o GESE, Grupo Espírita Servidores do Evangelho, na rua José Rodrigues de Carvalho, sem número, centro. As palestras públicas sempre aos sábados, 19h30. E na cidade de Campina Grande, Paraíba, a Associação Espírita Amor e Sabedoria, na rua José de Brito Lira, número 145, bairro do Catolé. As palestras públicas sempre às quartas e sábados, 20h.

0: Então, meus irmãos, que maravilha, que coisa boa, mais uma vez, estarmos encerrando a edição de um programa Semear com a companhia sua. Chegamos àquele momento para refletirmos a semana. Hoje vamos tirar um pequeno trecho do livro A Hora de Ser Feliz, de Agnaldo Paviani, que nos diz: é possível que você já tenha repetido por várias vezes a frase: meu Deus, como minha vida é difícil, ajude-me. Se você busca com sinceridade a sua felicidade, terá que acrescentar a frase: ajuda-me e eu prometo fazer um grande esforço para mudar meus hábitos ruins, para facilitar, Senhor, a sua ajuda. Muitos reclamam da vida, mas quase nunca estão dispostos a rever conceitos e posturas. Muitos condenam a corrupção, mas permitem-se sofrer pequenos subornos ao longo da vida. Muitos reclamam dos entes queridos, mas pouco fazem para tornar o lar um ambiente mais agradável. Sem uma mudança de hábitos, dificilmente você encontrará a felicidade. Até porque, em geral, a nossa infelicidade é fruto dos maus hábitos. Os hábitos de uso excessivo do álcool, do fumo, comprometem a felicidade. Os hábitos de dormir demais, contar mentiras e ser maledicente comprometem a felicidade. Dessa maneira, verifique com honestidade quais são seus hábitos. E, se notar que muitos deles são nocivos, substitua-os por hábitos mais salutares. Para que Deus possa ajudá-lo, você muitas vezes necessita permitir que Ele o ajude. Mudar hábitos é uma boa maneira de fazer isso. A prece, a cordialidade, a serenidade e o sorriso são, sem sombra de dúvidas, meus irmãos, hábitos salutares que podem contribuir e muito para a sua felicidade e para a minha felicidade. E entre os hábitos mais urgentes a serem mudados está o péssimo hábito de entristecer-se por pequenas contrariedades. Como diz Henry Kissinger, quando um pensamento desse chegar a você, diga: não posso ter nenhum tipo de crise na próxima semana. Minha agenda já está lotada. Uma excelente semana para vocês, para nós, e até o nosso próximo encontro com o programa Semear.
1: É contigo agora, Marilurdes.
2: A frase que trazemos para lembrar do Cristo de Deus está em Mateus, no capítulo 25, versículo 40.
3: Em verdade vos digo que quando fizerdes a um destes meus menores, a mim o fizestes.
2: Que sejamos sempre os propagadores do amor através dos nossos atos, porque o amor cobra a multidão de pecados. Um grande abraço e até o nosso próximo encontro.

Agradecemos pela sua companhia em mais uma edição do Semear. Saúde, paz e muito amor em sua vida. A gente se encontra de novo na semana que vem.

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0: O Senhor é a minha luz e salvação, de quem eu terei medo? O Senhor é a proteção da minha vida, perante quem eu temerei? São eles, inimigos e opressores, que tropeçam e sucumbem. Em nome do Pai, do Filho e do Espírito Santo.
1: Amém.
0: A graça de nosso Senhor Jesus Cristo, o amor do Pai e a comunhão do Espírito Santo estejam convosco.
1: Bendito seja Deus,
0: que nos
1: é o amor de Cristo.
0: Então, hoje, missa das crianças. Que coisa bonita, né? A gente já ouviu as vozes das crianças animando, outras aí animadas, outras com cara de sono, mas estão animadas também. Então, que todos sejam bem-vindos, que Deus abençoe as crianças e a família, e a pastoral da família também, que acompanha, que a gente possa celebrar cheio de alegria essa missa de hoje, porque é tão especial para as crianças. Cantemos o ato penitencial.

0: Deus Todo-Poderoso, tenha compaixão de nós, perdoa os nossos pecados e nos conduz à vida eterna.
1: Amém.
0: Com alegria cantemos o glória.

0: Oremos. Ó Deus, fonte de todo o bem, atendei ao nosso apelo e fazei-nos por vossa inspiração pensar o que é certo e realizá-los com a vossa ajuda. Por nosso Senhor Jesus Cristo, vosso Filho, que é Deus, e convosco vive e reina na unidade do Espírito Santo por todos os séculos dos séculos.
1: Amém.
2: Leitura da profecia de Oséias. É preciso saber segui-lo para reconhecer o Senhor. Certa como a aurora é a sua vida. Ele virá até nós com as primeiras chuvas, como as chuvas tardias que regam o solo. Como vou tratar-te, Efraim? Como vou tratar-te, Judá? O vosso amor é como nuvem pela manhã, como orvalho que cedo se desfaz. Eu os desbastei por meio dos profetas. Arrasei-os com as palavras de minha boca. Como luz, expandem-se meus juízos. Quero amor e não sacrifício. Conhecimento de Deus mais do que holocaustos. Palavra do Senhor.
1: Graças.

Leitura da carta de São Paulo aos Romanos. Irmãos, Abraão, contra toda uma esperança, firmou-se na esperança e na fé. Assim, tornou-se pai de muitos povos, conforme lhe fora dito. Assim será a tua posteridade. Não fraquejou na fé, à vista de seu físico desvigorado pela idade, cerca de 100 anos. Ou, considerando o útero de Sara, já é incapaz de conceber. Diante da promessa divina, não duvidou por falta de fé, mas revigorou-se na fé e deu glória a Deus, convencido de que Deus tem poder para cumprir o que prometeu. Esta sua atitude de fé lhe foi creditada como justiça. Afirmando que a fé lhe foi creditada como justiça, a Escritura visa não só a pessoa de Abraão, mas também a nós, pois a fé será acreditada também para nós, que cremos naquele que ressuscitou dos mortos, Jesus, nosso Senhor. Ele, Jesus, foi entregue por causa de nossos pecados e foi ressuscitado para nossa justificação. Palavra do Senhor.

O Senhor esteja convosco.

Naquele tempo, partindo dali, Jesus viu um homem chamado Mateus sentado na coletoria de impostos e disse-lhe: segue-me. Ele se levantou e seguiu a Jesus. Enquanto Jesus estava à mesa em casa de Mateus, vieram muitos cobradores de impostos e pecadores e sentaram-se à mesa com Jesus e seus discípulos. Alguns fariseus viram isso e perguntaram aos discípulos: por que vosso mestre come com os cobradores de impostos e pecadores? Jesus ouviu a pergunta e respondeu: aqueles que têm saúde não precisam de médico, mas sim os doentes. Aprendei, pois, o que significa: quero misericórdia e não sacrifício. De fato, eu não vim para chamar os justos, mas os pecadores.

0: consertar um pouquinho. Que coisa bonita, não é? A gente vê as crianças são os nossos, o nosso futuro, não é isso? Parabéns para as catequistas, e eu sei que para chegar a um ponto desse é um trabalhão, não é? Então, mas é isso, vale a pena. É, cada dia mais, quando a gente coloca as crianças para fazer atividades na igreja, seja o que for, não é? Começando pelos coroinhas, a gente vê que eles fazem com tanto carinho, com tanto gosto, não é? Até nem dá sono de levantar de manhã para vir para a igreja. A gente vê alguns com cargo de sono, porque criança toma até 12 horas, né? Adolescente também. Mas é, tudo é catequese. E essa é uma catequese que vai viver a prática. Hoje, na liturgia desse décimo domingo do tempo comum, é uma chamada de atenção ou um alerta para a gente viver a fé. Como diz o profeta Oséias, né, é preciso saber segui-lo a Deus para reconhecer o Senhor. Que o Senhor vem como a chuva que desce e que molha a terra, depois vai embora, mas as coisas ficam, né, a marca fica, o verdão, a natureza vai reproduzindo. A nossa fé é assim. Se a gente não tem fé, ou se diz que tem fé, como diziam os fariseus com Jesus lá no Evangelho, é cheio de fé, cheio de devoção, mas não tem nada a favor de Deus. Nada fazia para o bem, só fazia para si mesmo. A gente precisa fazer tudo isso por amor. Quando a gente faz por amor, esse amor, a gente sente daquilo que a gente faz por amor. As crianças, né? Canta fazendo por amor. Eu fico sempre observando. Tem uma criancinha lá atrás, parece que ela já saiu, porque criança, ela não pode, eu não vou nem falar, mas ela não pode ficar quietinha no canto, viu? Ela cantava junto com essa pequena. Ah, tá lá, ela está, não é? Esse pequenininho aqui, não é? Junto com as graninhas, porque é tudo cuidado, só nós pretendemos ser mais pequeno que outro é maior. Então a gente tem o gosto de fazer. E o bonito que a gente escutar as crianças, principalmente quem está radiado essa missa, não é? E é quem escuta lá pela rádio, é uma coisa linda. As crianças e os adolescentes assumindo a liturgia. Vivermos a fé e ensinar aos outros. A vida em Jesus Cristo é assim. A vida cristã, a gente tem que aprender a viver e ensinar aos outros. Na segunda leitura, São Paulo vai trazer Abraão com a primeira experiência de Deus. Deus se encontra com Abraão e Abraão descobre esse sentido de Deus no seu caminhar. Por isso que Deus dá para ele esse grande poder de ser um pai de uma grande nação. Esse pai de uma grande nação é uma paternidade que nunca vai acabar. Abraão sempre vai existir na pessoa da igreja que está sempre presente. Um Abraão que no passado teve a dificuldade até de gerar filhos, já se considerava estéril a sua mulher Sara, e depois tem um filho, o filho Isaac. Um filho único, homem, e aquele que ele tinha de ofertar a Deus como holocausto, como um sacrifício. Ele mostrou tanto a sua fé. Ele ia mesmo oferecer seu único filho como sacrifício, como Deus ofereceu Jesus Cristo. Mas, de repente, aparece Deus que apresenta um cordeiro e ele dá continuidade ao seu sacrifício, à sua celebração, deixando o seu filho Isaac viver. Porque para Deus é vida e não morte. Abraão ia cumprir com uma lei que não era de Deus. Mas, padre, mas não era para oferecer? Isso é criado de homem. Aquilo que é para destruir a vida ou para rebaixar o outro não é de Deus. Assim os fariseus fez com Jesus, quando ele é criticado porque ele foi para a casa de Mateus, o cobrador de imposto, ainda se considerava como o pior ladrão, porque cobrava algo que não existe. Até hoje, o cobrador de imposto, que é o governo, não é? Cobra uma coisa que a gente paga sem se vender. É tanto imposto, tudo. Até um carro, quando a gente compra, a gente paga mais o imposto do carro do que o dinheiro que a gente compra com o carro. Então, até hoje é ladrão. Rezemos por esses ladrões e acabem com esses impostos também, que se convertam. É sério, é muito sério. A gente vive uma vida séria. As estradas cheias de coisa lá para bater a foto, que a gente pagar também, multa sem merecer. Tudo isso é assalto. Falando dos assaltantes que estão nas margens da sociedade, mas também vem do Estado, esses tipos de roubo. É roubo, sim. A gente não deve, a gente paga. A gente faz o que não deve porque a gente está sendo roubado. Não é? Então, rezemos por essas coisas para eles se converterem como Jesus chegou a converter Mateus. E Mateus, em outro evangelho, vai dizer: todos os bens que eu roubei, eu posso devolver em troca da salvação. E Jesus vai para a casa de Mateus comer na casa dele. E os fariseus ficam dizendo: mas olha que coisa feia, esse homem se juntar com os pecadores. Jesus explica muito bem: os doentes precisam de médicos, os bons já estão salvos. Ninguém é salvo neste mundo. Estamos sempre em busca dessa salvação e temos a certeza da salvação. Mas ninguém é salvo, ninguém pode apontar, já disse tantas vezes, o pecado do outro. A gente que se cuide do pecado da gente. Quando Jesus vai dizer que a gente tem uma trave e vê o arguilhinho do outro, é Jesus vai dizer: vamos cuidar da gente. Ninguém precisa que o outro chegue perto dele e diga: você está pecando. Deixa que Deus dê isso. A igreja já tem uma chance de dar um tempo na hora da confissão. Não precisa que ninguém fique olhando os defeitos, porque quando a gente olha o defeito do outro, o da gente é bem maior. Então Jesus estava sendo observado pelos fariseus, porque ele estava na casa de Mateus. Ele veio para os pecadores. Assim, ele não tinha nem descido do céu para vir ao mundo. Mas a gente é tão precioso que Deus envia seu Filho único para salvar essa humanidade. Essa humanidade que Deus ama, que Deus tira do Egito para ficar na terra da liberdade durante 40 anos. Esse povo chega na terra e Deus acompanha esse povo do Egito até Canaã e de Canaã até os confins da terra. Então somos privilegiados de Deus, porque a gente sabe que Ele está do nosso lado e a gente pode ter a certeza que Ele está todos os dias sentado na nossa mesa, também comendo, porque a gente vê que essa parte da vida cristã, muitas vezes Jesus se encontra com os discípulos e com a multidão, e a preocupação também é sentar ao redor dele para saciar-se também o seu corpo. Jesus sacia a alma e o alimento sacia o corpo. É isso que ele foi na casa de Mateus, com certeza. Mateus ficou muito feliz de ver Jesus na sua casa, o Salvador da humanidade. Imagina a gente, não é? Ter a certeza que Jesus está sentado na mesa com a gente para também ceiar. E nesse momento da Eucaristia que a gente celebra, estamos também sentados com Jesus na mesa para a gente ceiar, para a gente comer, para a gente saciar o nosso espírito de pão da vida, pão que leva para a eternidade. Agradecemos a Jesus por cada vez que a gente se senta na mesa com Ele, para saciar a nossa alma e para reforçar a nossa vida física, o nosso corpo físico, com essa certeza de que esse Cristo caminha com a gente. Esse Deus nunca esquece do seu povo. Ele está sempre presente nos momentos difíceis da vida. A gente sofre, carrega a cruz, mas a gente tem a certeza de que a gente está vivendo com Jesus também, carregando a nossa cruz para o Calvário. E o fim de tudo isso é a vida eterna. Que Jesus seja a nossa força e a nossa proteção. Ele nos fortifique cada dia mais. E a gente cada dia se encontra com Ele, sentado na mesa, como pecadores que estamos caminhando no caminho da salvação. Ele veio para nos salvar. Louvado seja nosso Senhor Jesus Cristo.
1: Assim seja louvado.
0: Creio em Deus Pai, Todo-Poderoso, Criador do céu e da terra.
1: Nasceu da Virgem Maria, padeceu sobre o

0: Irmãos e irmãs, imploremos a misericórdia de Deus Pai e roguemos que atenda às nossas preces, dizendo:
1: Senhor, ensina-nos a te seguir.
2: Senhor, ensina-nos a te seguir.
1: Senhor, te chamaste a tua porta em Mateus para nos seguir. Fazer que a vossa igreja anuncie a alegria, o evangelho e testemunhe ao mundo a vossa misericórdia. Rezemos.
2: Senhor, ensina-nos a te seguir.
1: Senhor, abençoe o Papa, os bispos, os padres e os diáconos, para que sejam pastores segundo o vosso coração, acolhendo a todos com amor e compaixão. Rezemos.
2: Senhor, ensina-nos a te seguir.
1: Senhor, que chamais cada um pelo nome, ajudai as crianças e os catequistas a crescerem na amizade convosco e a responderem com alegria ao vosso convite de seguir-vos. Rezemos.
2: Senhor, ensina-nos a te seguir.
1: Senhor, ensinai a nossa comunidade a praticar a misericórdia e acolher quem mais precisa e a viver o amor fraterno que nos une como irmãos e irmãs. Rezemos.
2: Senhor, ensina-nos a te seguir.
1: Senhor, abençoai todos os que colaboram com a reconstrução de nossa igreja. Que esta obra fortaleça a união da comunidade e faça deste tempo um lugar de encontro convosco e com os irmãos. Rezemos.
2: Senhor, ensina-nos a te seguir.
0: Tudo isso nós vos pedimos por Cristo nosso Senhor.
2: Amém.
0: Vamos sentar e vamos ofertar a Deus tudo o que somos e que temos.
2: Amém.

0: Orai, irmãos e irmãs, para que esse nosso sacrifício seja aceito por Deus Pai, o Todo-Poderoso.
1: Receba, Senhor, por tuas mãos esse sacrifício, para a glória do seu nome, para o nosso bem e toda a Santa Igreja.
0: Olá, Senhor, com bondade, nossa disposição em vos servir, para que nossa oferenda vos seja agradável e nos faça crescer no amor. Por Cristo nosso Senhor.
1: Amém.
0: O Senhor esteja convosco.
1: Ele está no meio de nós.
0: Corações ao alto.
1: Nosso coração está em Deus.
0: Demos graças ao Senhor nosso Deus.
1: É nosso dever, nossa salvação.
0: Na verdade, é dele justo, é nosso dever e salvação darmos graças sempre em todo lugar. Senhor Pai Santo, Deus Eterno e Todo-Poderoso, por Cristo, Senhor nosso. Por seu mistério pascal, ele realizou a obra admirável e nos chama do pecado e da escravidão da morte, a glória de sermos agora raça escolhida, sacerdócio rege, nação santa e povo que vos pertence, para anunciarmos por toda parte os vossos grandes feitos, ó Pai, que nos chamaste das trevas à vossa luz maravilhosa. Por isso, com os anjos e arcanjos, os tronos e dominações, e todo o coro celestes, entoemos o hino de vossa glória, cantando a uma só voz.

0: Água, sois santo e fonte de toda a santidade. Santificai por esses dons, derramando sobre eles o vosso Espírito, a fim de que se torne para nós o corpo e o sangue de nosso Senhor Jesus Cristo.
1: Enviai o vosso Espírito Santo.
0: Estando para ser entregue, abraçando livremente a paixão, Jesus tomou o pão, pronunciou a bênção de ação de graças, partiu e o deu aos seus discípulos, dizendo: Tomai todos e comei, este é meu corpo que será entregue por vós.

Do mesmo modo, ao fim da ceia, tomou o cálice em suas mãos e, dando graças novamente, o deu aos seus discípulos, dizendo: Tomai todos e bebei. Este é o cálice do meu sangue, o sangue da nova e eterna aliança, que será derramado por vós e por todos para a remissão dos pecados. Fazei isto em memória de mim.

0: Mistério da fé.
1: Anunciamos, Senhor, a vossa morte e proclamamos a vossa ressurreição. Vinde, Senhor Jesus.
0: Celebrando o curso memorial da morte e ressurreição do vosso Filho, nós vos oferecemos, ó Pai, o pão da vida e o cálice da salvação, e vos agradecemos porque nos tornaste dignos de estar aqui, na vossa presença e vos servir.
1: Aceitai, ó Senhor, a nossa oferta.
0: Suplicante, vos pedimos que, participando do corpo e sangue de Cristo, sejamos reunidos pelo Espírito Santo no só corpo.
1: O Espírito nos una no só corpo.
0: Lembrai-vos, ó Pai, da vossa Igreja que se faz presente pelo mundo inteiro, e ela cresça na caridade e em comunhão com o Papa Leão XIV, com os nossos bispos, Dom Delcio e Dom Alcivan, os bispos do mundo inteiro, os presbíteros, os diáconos e todos os ministros do vosso povo.
1: Lembrai-vos, ó Pai, da vossa Igreja.
0: Lembrai-vos também da vossa misericórdia dos nossos irmãos e irmãs que adormeceram na esperança da ressurreição.
2: Maria José da Silva, Maria José Vitor de Souza, Maria do Carmo de Oliveira, Maria da Penha Francisco de Oliveira, Mariana

Pedimos, tende piedade de todos nós e dar-nos participar da vida eterna com a Virgem Maria, Mãe de Deus, São José, seu esposo, os apóstolos, São Pedro e São Paulo, padroeiro desta paróquia, e todos os santos que neste mundo viveram na vossa amizade, a fim de vos louvarmos e glorificarmos, por Jesus Cristo, vosso Filho. Por Cristo, com Cristo e em Cristo.

0: as nossas ofensas, assim como nós perdoamos a quem nos tem ofendido. E não nos deixeis cair em tentação, mas livrai-nos do mal.
1: Livrai-nos de todos os males, ó Pai, dar-nos hoje a vossa paz. Ajudados pela vossa misericórdia, sejamos sempre livres do pecado e protegidos de todos os perigos, enquanto aguardamos a feliz esperança e a vinda de nosso Salvador Jesus Cristo.
0: Vossa é o poder e a glória para sempre.
1: Senhor Jesus Cristo, dissestes a vossos apóstolos, eu vos deixo a paz, eu vos dou a minha paz. Não leus nossos pecados, mas a fé que anima a vossa igreja. Dá-lhe segundo o vosso desejo a paz e a unidade. Vós que sois Deus, com o Pai e o Espírito Santo.
0: Amém.
1: A paz do Senhor esteja sempre convosco. Amém.

0: Ó Senhor, sois o rochedo que me abriga, minha força poderosa, salvação, meu escudo, proteção, em vós espero. Eis e somos nós os convidados para ser o Senhor, eis o Cordeiro de Deus que tira o pecado do mundo.
1: Senhor, eu não sou digno de entrar em minha morada, mas

0: Oremos. Senhor de bondade, a vossa força salvadora nos liberte das más inclinações e nos conduza pelo caminho do bem. Por Cristo nosso Senhor.
1: Amém.
0: Vamos sentar para os avisos e as comunicações.
2: Louvado seja nosso Senhor Jesus Cristo.
1: Que seja louvado.
2: As inscrições para a Crisma de adultos estão abertas. Aqueles que a partir dos 18 anos desejam receber o sacramento da Crisma, ou seja, a plenitude dos dons do Espírito Santo, então procure a Secretaria Paroquial para mais informações. Estão abertas também as inscrições para o casamento comunitário. Mais informações, procurar a Secretaria Paroquial. Está se aproximando a festa do Sagrado Coração de Jesus. Aqueles que desejarem participar na comunidade, iniciará no dia 9 e encerrará no dia 12 de junho. No próximo domingo, dia 14, nós teremos pela manhã, após a missa, uma formação litúrgica para toda a paróquia e principalmente para aqueles que fazem parte de pastorais, né, que trabalham com a liturgia. Música, leitores, coroinhas, cerimoniários, todos os que desejarem aprender um pouco mais sobre liturgia estão convidados. Após a missa do próximo domingo, a partir das 9h30, aqui no Centro Paroquial, nós teremos como facilitador dessa formação o diácono Adrielson. Ele é de origem do Santuário de Santa Rita de Cássia e está atuando na paróquia Nossa Senhora da Conceição de Itabaiana. Então serão duas palestras, nós dividiremos o horário da manhã e encerraremos por volta do meio-dia. No próximo domingo também, na missa à tarde, acontecerá o lançamento da festa dos nossos padroeiros. Então nós conheceremos o tema, o lema, aqueles padres que serão convidados, né, para celebrar conosco na nossa festa e também a camisa da festa dos nossos padroeiros. A camisa, ela já está na pré-venda, então aqueles que desejarem adquirir a sua camisa, é só procurar a Secretaria Paroquial, Patrícia, Delma, o Geoais e adquira já a sua camisa. Nós teremos a rifa dos padroeiros, o valor, vocês já sabem, R$10 cada bilhete, e nós teremos prêmios muito bons, viu? Ó, no primeiro lugar, uma TV de 40 polegadas. No segundo lugar, um ar-condicionado. Agora não está fazendo tanto calor, né? Mas um ar-condicionado é sempre bom. No terceiro prêmio, uma máquina de lavar. E por último, um Pix e um salário mínimo, né? Ou seja, R$ 1.620. R$ 1.621, né? Olha aí, tá vendo? Vamos fazer questão para um real. Nós celebramos essa missa também pelos aniversariantes. Aqui nós temos Antônia Souza de Lima, 82 anos, e Maria Isabel Bessa Barbosa. Vamos chamar aqui aqueles que estão fazendo aniversário para que a gente possa rezar por eles e cantar também os parabéns. Quem mais está fazendo aniversário? Pode vir, não se acanhe não, viu? Vamos rezar pela nossa irmã, Dona Antônia. Ave Maria.

0: Parabéns pelas nossas irmãs. Vamos chamar todas as nossas crianças aqui na frente para a gente aproveitar e tirar uma foto. Até mesmo as que estão cantando, né? Porque depois elas vão estar ali e não vão poder participar da foto. Então vamos fazer a foto agora com todas as crianças que estão na missa hoje. Agora nós vamos chamar o grupo dos patrocínios da nossa paróquia, que tanto tem nos ajudado, né, nessa construção da nossa nova igreja matriz. Nós sabemos que é muito oneroso, né, os avisos, esse pedido constante pela nossa obra, mas é uma obra que é nossa, né, que vai ficar para vocês aqui. E é uma obra muito cara, então nós precisamos de muita ajuda de cada um de vocês. Vou chamar aqui o grupo, eles vão falar um pouquinho para vocês.
1: Bom dia, pessoal.
2: Bom dia.
1: Como ele falou, né, a gente são do grupo dos voluntários, um grupo que foi... São 10 pessoas que estão com a gente. Foi criado por uma necessidade de alargar nossa tenda, procurar mais recursos, procurar mais ajuda para as pessoas que possam nos ajudar. Então, a gente criou esse grupo, essa equipe, e essa equipe vem nos ajudando nessa construção. Eu vou falar um pouquinho da construção, agora que estágio ela está, qual o avanço que foi. A gente tinha um banho, mas a gente esqueceu o banho, mas a gente vai falando assim mesmo. E vocês visualizem a obra hoje. A obra hoje, se vocês olharem por dentro, é uma obra grande. E hoje a gente fez uma... Ela é dividida em duas fases. Tem a fase do presbitério até as torres. E tem uma fase que a gente chama de bloco administrativo. É uma obra que vai quer ficar ali por trás do presbitério. E a gente fez uma planilha, e para poder essa equipe sair nos comércios, nas lojas, a gente fez um porquê. Então, a gente fez uma planilha, um gasto e um objetivo. A gente tem o objetivo de erguer as paredes laterais. porque já estava feita a parte do presbitério, aquela parte de trás, e também já estava concluída a parte das torres. Então a gente disse assim, vamos sentar, a gente sentou com o nosso pároco, ele disse assim, viu a necessidade de a gente criar essa equipe, e disse assim, vamos criar um objetivo. Então a gente tem, a gente lançou uma planilha com os gastos dessas paredes. E a gente explica no comércio, onde a gente passa, a gente explica, fala da reforma e também fala do nosso objetivo, que é erguer as duas paredes laterais. E essas paredes laterais, a gente fez essa planilha com gasto. E esses gastos tem tudo aqui, tem cimento, areia, brita, ferros, o que mais? Tijolos. Então, a gente disse também nessa planilha, dizendo que a gente vai gastar 62 milheiros de tijolos para levantar essas duas paredes laterais. E aí, a gente diz também nos comércios que a gente precisa da força dele, explica e diz assim, fica à vontade, como é que você pode nos ajudar? Então, assim, foi bastante êxito, a gente conquistou bastante êxito nesse trabalho, nessa evangelização, e a gente viu a necessidade de passar tanto nos comércios como estamos terminando agora as comunidades, não é isso? E viu a necessidade também de passar com vocês aqui no finalzinho da missa, a gente começou com o Guadalupe, para depois dos avisos a gente explanar um pouquinho desse serviço. E aí a gente também está lançando uma campanha. A Leves já existia, né? A gente só vai só explicar como é que ela está sendo organizada. A Dona Fátima vai falar um pouquinho agora, viu?
2: Bom dia a todos e a todas. Então, vou ser bem rápida e objetiva, né, para não tomar o tempo de vocês que estão aqui. Mas, primeiramente, eu queria agradecer, né, as pessoas que foram chegando hoje e a gente apontava ali no momento e já adquiriram o seu carnezinho, tá? Então, como o seu Diago falou, nós somos uma equipe de 10 pessoas, né? Estamos aqui representando a equipe de voluntários. É um trabalho muito bom, maravilhoso, é aquilo que eu realmente me identifiquei em trabalhar como social. Quando a gente gosta de fazer esse trabalho, é muito valioso. Quero também agradecer as pessoas que já fazem a sua doação, que estão aqui na Assembleia, que eu já vi. Mas eu vou falar um pouco como funciona o carnê. Pessoal, vocês podem estar aí se perguntando, mas esse carnê já existia, né? Já tem pessoas que dizem, eu já faço a doação desse carnê. Só que esse carnê, o antigo, nós temos aqui um, que ele era o seguinte, eu chegava para essa menininha aqui e dizia, olha, faz uma doação do carnê? Ela perguntava, quanto posso doar? Eu dizia, qualquer coisa, gente, não existe, não é isso? Existe qualquer coisa? Não. Porém, quando eu me senti o desejo de participar, né, desta equipe, a primeira coisa que a gente pensamos, vamos trabalhar com números. Números. E o números é muito importante, porque a gente trabalha com números. E aí a gente pensamos, se é com carnê, vamos já botar o valor. Então, esse carnê, ele tem um valor. É de 20, 30, 50 e 100. Aí vocês decidem quanto vocês querem fazer sua doação. Aí vocês podem estar se perguntando, mas eu já sou uma dizimista. Gente, não tem problema. Isso aqui é uma coisa promissória. O dízimo é para sempre. Certo? Então, pensando junto com a equipe, o nosso pároco, né, que nos deu essa autonomia da gente passar nas comunidades. Então, está sendo assim, tipo assim, uma roda de conversa, de diálogo, muito importante. E aí, a gente está adotando esta campanha do carnê, tá? A primeira comunidade que participamos foi a comunidade Daniel Comboni. Nos recebeu muito bem, obrigado, graças a Deus. E lá, logo de primeira, foram 17 carnês. na primeira visita que a gente fez. Passando de lá, fomos até São Francisco, mais 20 carnês. De lá, passamos em Guadalupe. Pediram 20, depois pediram mais 15. Já são quantos? 35. Até porque, gente, agora vou puxar um pouquinho, sabe, da minha comunidade. Gente, vamos fazer a diferença, porque eu sou da comunidade não só de Guadalupe, senão vou puxar o olho de vocês. Mas de lá passamos para Sagrado Coração de Jesus. Foram mais 15. De lá fomos até a comunidade Sírio de Nazaré. Mais 15. De Sírio de Nazaré, Nossa Senhora de Fátima. Mais 15. Isso aqui a gente frisou em 9 comunidades. Então, esta campanha está sendo em todas as comunidades. E eu queria falar uma coisa importante para vocês. Claro que vocês já estavam cheios de rifas. Já não aguentam rifas. Porém, a gente doutor carnês. Gente, se une a nós. Esta reconstrução é nossa, é de nós, paroquianos, certo? Então vamos ajudar. Se cada um de vocês aqui agora levar um carnezinho desse, de 20 reais, de 30, de 50, de 100, olha, que maravilha. A nossa reconstrução vai sair o mais rápido possível. E a gente está precisando gentilmente do teto, para que a gente possa fazer lá as nossas celebrações, nossos encontros, e daí sucessivamente, tá? Então, assim, peço carecidamente, hoje é o dia de manhã, a equipe estava aqui, como vocês estão vendo, né, aqui, Vivi, e à tarde nós vamos passar novamente fazendo esta campanha, certo? E vocês podem fazer o seguinte, se vocês levam para os seus vizinhos, pode fazer também um grupo de 10 pessoas, como eu fiz, um grupo de 10 pessoas que adota 50 reais. Consegui. Graças a Deus. E eu queria ter mais outra informação para vocês. Eu, sozinha, particularmente, consegui 45 carnês. Fiz a minha prestação de conta. E com esses carnês foram 2.470. Só com os carnezinhos de 20, 30 reais. E 50 e 100. Então, gente, seja um doador fiel. Ser devoto é bom demais. Então, vamos fazer essa campanha, vamos divulgar mais, porque é importante. E quero também, desde já, agradecer ao nosso pároco, né, Carlos Emanuel, por nos dar essa oportunidade de estarmos aqui divulgando esta campanha. E também agradeço cada um dos doadores, né, que estão já fazendo o seu trabalho, tanto com de carnê, como doações em dinheiro. Então, é importante. Outra coisa que eu queria citar para vocês. As pessoas que fizeram suas doações, a gente passamos ontem visitando e levando um cartão de gratidão, agradecendo a cada pessoa que nos fez aquela doação. Porque a gente até teve um que foi engraçado. Vieram de novo pedir. Eu disse, não, meu amor, sinto muito, mas eu já me agradecer. Trazer um cartão de gratidão para vocês. Outra coisa, vocês devem estar aí se perguntando, mas como é que eu devo fazer se vai chegar o dia de fazer sua doação? Não cobre. Não cobre. Mas vocês devem ser bem carinhosos. Né? Vamos supor, Tiago... tem um carnezinho dele e a data dele é para o dia 10. Para dia 10 de manhã, vocês vão lá, dizem bom dia, como é que você está? Pai Jesus, o amor de Maria. Aí aquela pessoa vai se tocar, eita, é hoje o carnê. Eu digo, aconteceu isso comigo. Então, isso não cobre. Hoje é o dia de você pagar, não tem nada de pagar, uma doação, gente. Lembrando que nós estamos aqui justamente para nos unir as forças. Sozinho, não fazemos nada. Juntos somos mais fortes, tá? Então tá aqui. Eu tenho outra informação. Se já me permite, se eu falar um pouquinho de padre. Desculpa aí, porque é muitas informações. Nós Nós temos também, gente, aqui, ó, o controle. Veja bem como é feito esse trabalho. Está ali a nossa secretária, Patrícia, que me recebe muito bem quando eu chego para fazer as minhas prestaçõezinhas de conta, né, meu amor? Então, temos aqui um controle. Abre aqui, por favor. Neste controle, preste bem atenção, que nós estamos trabalhando com coisa séria. Dinheiro. Então, temos aqui esse controle, temos aqui o nome das pessoas, temos também o número do telefone, temos o valor, temos o dia que a pessoa faz sua doação, tá? E o valor. Então, pegamos esse controle, Patrícia tem o controle dela, eu tenho o meu. Quando chega aquele dia, a gente se senta e a minha conta tem que bater junto com a dela. Nem pode faltar e nem pode ter mais. Então, graças a Deus, está tendo resultado e a gente só tem que agradecer e que os nossos paroquianos pensem com carinho, com amor, que a nossa paróquia é nossa. Então, queremos que ela fique bonita e para que ela fique bonita, a gente precisa fazer isso, tá bom? Obrigada, um abraço para todos.
1: Sim, só tem uma equipe aí na mesinha do dízimo. Quem quiser sentir necessidade de nos ajudar nessa campanha, passa lá, dá o nome, endereço, telefone, já pega seu carnezinho, viu? De 20, 30, 50 e 100. Isso. Isso aí a gente também passou para a gente ser corresponsável. Não é você pegar um carnê e se você não tiver condições de tiver um amigo que possa passar, você pode passar e você fica só lembrando a ele o dia que vai fazer a doação. Então, é só isso que a gente tem para passar. E muito obrigado, padre, Jean.
3: Vamos ficar de pé para receber de Deus a bênção. O Senhor esteja convosco.
4: Deus está no meio de nós.
3: Deus vos abençoe e vos guarde.
4: Amém.
3: Ele vos mostre a sua face e se compadeça de vós.
4: Amém.
3: Volva para vós o seu olhar e vos dê a sua paz.
4: Amém.
3: Abençoe-vos Deus Todo-Poderoso, o Pai, o Filho e o Espírito Santo.
4: Amém.
0: Ide em paz e que o Senhor vos acompanhe.
4: Graças a Deus.

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Muito bem. São 9 horas 31 minutos. Bom dia. Olá, como vai? Tudo bem? Estamos juntos mais uma vez. Hoje, domingo, 7 de junho de 2026. Onde quer que você esteja, eu a convido para uma oração. Sim, uma oração de agradecimento. Onde quer que você esteja, meu amigo, eu o convido para agradecer ao nosso Deus Pai Todo-Poderoso. Você abriu os olhos, recebeu a luz do dia e o primeiro presente, a bênção do novo amanhecer, do novo dia, é um presente de Deus. Por quê? Muitos foram dormir e não acordaram. E você está aí de pé, olhos abertos, a família em casa, alguns da família ainda dormindo, né? Mas está todo mundo bem. Só pelo fato de você estar acordado, já deve agradecer a Deus. Tenha fé, porque, meu amigo, minha amiga, as pessoas falam que eu sou muito otimista. É, J. Ferreira, você é um cara muito otimista. Eu acredito. Mas a razão desse otimismo é a minha fé, a minha grande confiança num Deus vivo. Em nome do Filho dele, Jesus Cristo, e do Espírito Santo, eu creio. Esta é a razão do meu otimismo. Fé e razão são atitudes diferentes. Porém, não significa que estejam distantes, porque as duas se encontram ancoradas na inteligência. Se eu creio que Deus me criou como um ser bom, que Ele me ama e me aceita como eu sou, terei que tratar bem a mim e aos que me cercam. É. Se Deus me aceita como eu sou, minha amiga, meu amigo, basta você entender que se alguém pegar uma nota de 200 reais, isso é só um exemplo, e amassar bem, jogar na lama, depois pisar, deixar ela totalmente imunda e jogar, deixar lá, alguém vai passar e vai dizer: olha, 200 reais. Vai pegar ela suja, imunda, e vai lavar, deixar ela limpinha, porque ela tem o valor de 200 reais. Se fosse um papel qualquer, ah, isso não vale nada, deixa isso para lá. Mas ela tem o valor de 200 reais. Mesmo suja de qualquer imundice, ela é 200 reais. Ela é uma nota de 200 reais. Assim, somos nós para Deus. Não interessa se você é rico ou pobre, preto ou branco, ruivo, carfuso, seja o que for, para Deus você tem um valor. Para Deus você existe. Por quê? Você é criatura de Deus e Ele está em você e com você. Basta você aceitar. Quando é que o homem não aceita Deus? Digo, o ser humano em geral, homem, mulher, quando é que ele não aceita? Ele não aceita quando ele bota na cabeça de passar alguém para trás, tomar o que o outro tem,
humilhar o outro, achar que é superior a alguém porque tem 10 centavos no bolso a mais, tem um carro novo, o outro não tem. Aí ele acha que é superior àquele cara, que aquele cara não vale nada. Mas, diante dos olhos de Deus, minha querida amiga, meu amigo, somos todos iguais. Verdade. Porque Deus fez uma única coisa que retrata que somos iguais. É. A morte. Morre o pobre, mas o rico também morre. E às vezes morre primeiro que o pobre. O exemplo está aqui na Paraíba de um cidadão que andava com um saco nas costas, dormia nas ruas de João Pessoa, Baê, Cabedelo, Santa Rita. Ele andava a pé com aquele sacão na cabeça, de roupas sujas e tudo mais. Esse homem entrava nas igrejas, eu mesmo, eu sou testemunha disso. Na missa de sétimo dia do meu filho, ele estava dentro da igreja, ó, lá no altiplano do Cabo Branco. Padre Adriola, que já partiu para a vida espiritual, era quem estava celebrando a missa. E esse homem chegou, chamavam ele do velho do saco. Sentou no saco, ficou lá assistindo a missa. E ele pegou no sono, ó. Aí caiu. Aí chegou lá um camarada que trabalhava na igreja, acordou ele, o padre disse: epa, deixa ele dormir. Deixa ele aí. Senão eu já disse a ele que não era para entrar. Ele disse: não era para entrar? Ele entra aqui de manhã, de tarde, de noite, as portas da igreja estão abertas. Esse homem morreu de velho. E tem uma coisa, ele dizia: a rua é o meu lugar. Porque eu conheço parte da família dele. É uma família bem sucedida. E ele tem uma irmã médica, tinha uma irmã médica. E essa mulher levou ele para casa, deu um trato, arrumou ele. Ele gostava de terno, ele andava com um paletó, um terno, velho, sujo. Cortou o cabelo dele, levou para o salão, ajeitou, fez a barba, tudo, deixou ele em ordem e botou ele lá dentro de casa. Ele passou um tempo, depois voltou para a rua. Mas já cansado, idoso, ele foi levado de novo para a casa de um parente. E lá ele morreu. Mas morreu com mais de 80 anos. Inclusive isso foi publicado aí nas redes sociais e até num programa de televisão aí local. Então, mas ele não era um morador de rua? O povo dava alimento a ele na rua? Dava comida para ele? Mas ele era filho de Deus. O valor que tem lá o camarada lá que é rico, que é podre de rico, que não sabe mais o que fazer com o dinheiro, é o mesmo valor que tem aquele para Deus. Porque, como eu já disse, para os olhos de Deus, somos todos iguais. E se você tem amor a si, com certeza esse seu amor é extensivo ao próximo. E assim, você há de ser feliz. Orando comigo está Roberto Rodrigues, Ione Leal, professora aposentada brasiliense. Cláudio Pereira e família, Dona Heloísa, Maria, Mariana e Cláudia. O delegado Gerson Barbosa, Dr. Fernando Barbosa, advogado, ex-deputado estadual, radialista James Vitor, comerciante Geraldo Lira e Dona Neves, Dona Maria José, que já está inclusive aqui na linha dizendo: quero falar no ar,
O radialista João Ferreira, Joãozinho. Tudo bem, Joãozinho? O cinegrafista Edson Davi, esse cara eu tenho um respeito imenso por ele. Evangélico, trabalhou comigo na TV Tambaú. Quero muito bem a você, viu, Edson Davi? Comerciante aí na Torre, Peixinho, tudo bem? Uma hora dessa eu vou comer a rabada. Vaneide Barbosa e o esposo Gilberto, campinenses. Edinaldo, do República Móveis. Outro dia eu estava vindo aqui para a rádio, ele vinha na caminhoneta dele, buzinei e ele falou comigo lá em Bahia. Naldinho da Torre e JC Eventos. A deputada Estefânia Maroja, ontem me deu um abraço, fotografou comigo lá no Engenho do Forró, na abertura do Forró do Engenho. Dona Estefânia Maroja, deputada, ex-primeira-dama, Sabino de Bahia, Raquel Maroja, também me deu um abraço. Eu estava lá com o doutor Expedito Leite, com o doutor Fernando Barbosa, com o produtor e editor de imagens, Eduardo Paiotto. Esse homem eu tenho ele como filho. Trabalhou comigo 6 anos. E é ruim de cumprir horário, mas gente tão boa, um coração tão bom. Gosta de ajudar o próximo. Ele tem amor a si, por isso ama o próximo. Manda um abraço também para a esposa dele, doutora Mirella. Sabino, lá em Bahia. Souza, no Valentina de Figueiredo, homem brincalhão, gente boa, tem Deus no coração. O delegado Alberto do Egito, eu chamo ele de doutor Albertinho, porque ele é estatura baixa, né? Delegado, gente da melhor qualidade, pessoa de um bom coração. João Batista e Bilzinho, lá em São Miguel do Taipu, ambos portadores de deficiência visual, mas que gosta do rádio, né? Dona Silene e Anitta, lá no Roger. Aquele abraço. Beto Fonte, paraibano radicado no Rio de Janeiro, em Duque de Caxias. Quando eu cheguei aqui na rádio, ele ligou para mim e mandou uma mensagem. Compositor, pastor, pessoa que eu tenho muito respeito. Beto Fontes. E o policial federal, Maurício Abreu. Todos oram comigo dizendo: ó Senhor meu Deus, Pai Todo-Poderoso, Criador dos céus e da terra, em nome do Teu Filho, ó Pai, Jesus Cristo, e do Teu Espírito Santo, estou aqui diante de Ti, contente, alegre, porque Tu me presenteaste com hoje. Porque hoje é que é o dia que você ganhou de presente. O ontem já foi. E o amanhã só a Deus pertence. Então diga: obrigado pelo hoje que me faz lembrar do ontem e me dá a esperança do amanhã. Não é? Glorificando a Deus, em nome do Filho dele, Jesus Cristo. Minha amiga, meu amigo.

0: para o espírito de cada um de nós. E que todo e qualquer mal que porventura queira se levantar contra nós, que caia por terra. O Senhor pode. O Senhor sabe tudo. Onipresente, onipotente. O Senhor é Pai. Eu creio. Eu tenho fé. Em nome de Jesus. Em nome de Jesus. Em nome de Jesus Cristo e do seu Espírito Santo. Orando a ti, te agradecendo, eu fico com a minha consciência tranquila e com a certeza de que vou ter um dia frutífero. Intercessão de Nossa Senhora da Conceição Aparecida, Mãe do Filho de Deus, Jesus Cristo, esposa de José. Não é ele que é meu xará, eu sou o xará dele, porque ele veio muito antes. Então, todas as nossas senhoras, uma só mãe do Filho de Deus, Jesus Cristo. Digam comigo, amém!
1: Eu vou seguir uma luz lá no alto.
0: Eu também vou seguir essa luz lá no alto.
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0: Uma voz que me chama.
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0: Ah, como eu vou ficar bem mais perto de Deus e rezar.
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0: Ah, vou sim.
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0: Então, para o mundo me ouvir através das ondas da 100.5 FM Líder.
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0: O meu grito de amor está aqui, amor e fé.
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0: Astral pra cima e para todos os profissionais liberais do meu querido Brasil, eu desejo, ó.

alegre, contente, colorido e cheio de amor no coração. Não interessa o problema que você está passando, o importante é que você crê num Deus que pode tudo, e aí você fica assim, ó, dizendo que a natureza é bela e que nos ensina a amar. Minha amiga, meu amigo, você profissional liberal, aonde quer que você esteja, receba o meu abraço, meu amigo médico, enfermeiro, enfermeira, mecânico, vigilante, soldado, porteiro de condomínio, profissional do volante, o motorista de ônibus, o operador de transporte coletivo, ah, meu amigo de aplicativo, o famoso Uber, né? Essa empresa aí. O alternativo, o comerciante, o feirante, todos que estão fazendo feira no dia de hoje, tem feira livre nas cidades do interior, na capital também tem, enfim. Bom dia. Muito feliz e o amor está no ar, basta ver no perfume de uma flor, no sorriso de uma criança. Bom dia, meu coração é quem diz. Vamos sorrir e cantar. Eu te prometo alegria aqui nesse programa até o meio-dia e 30. Muito bem.

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0: Muito bem, 9 horas e 52 minutos, hora certa, de Rede de Farmácias Cabral. 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Então, a partir de agora você vai ligar para o 3229-1005 ou então manda sua mensagem pelo zap aí, 988-12-1005. Olha, Fabiana aí do João Paulo II, em João Pessoa, a capital mais verde do meu querido Brasil. Ela me mandou uma mensagem ontem e não deu tempo de atender. Mas hoje eu vou te atender. Vou começar com a mensagem de ontem. Se tu quiser mandar outra, a gente bota as duas no ar. Comigo é sem problema. Eu já estou aqui com Dona Maria José. Alô, Dona Maria José, como vai? Tudo bem?
2: Tudo bem. Alô, Jota.
0: Dona Maria José. Alô? Estou te ouvindo muito bem. Alô? Você não está me ouvindo?
2: Estou lhe ouvindo, sim, estou ouvindo pelo celular, Jota, porque...
0: com celular tá chega pegando... com um atrasozinho que chamam de delay na linguagem dos internautas.
2: Eu botei no YouTube, no outro celular, mas não está passando a programação de hoje no YouTube.
0: No YouTube não passa esse programa, porque... Não passa, porque senão a gente toca música e o YouTube derruba. Aí prejudica a empresa aqui e prejudica o seu amigo J. Ferreira. Agora deixa eu te dizer uma coisa aqui. Você ouve aí pelo Radiosnet, que é para o mundo inteiro. A senhora sintoniza aí no Radiosnet, aí o link da 100.5, e aí a senhora já viu. Agora deixa eu lhe falar. Eu tenho um grande amor no coração por todos os ouvintes, seja homem, seja mulher, seja velho, seja novo. Mas pela senhora eu tenho um carinho todo especial, porque a senhora é uma pessoa que vive lutando aí contra uma diabetes de torar na emenda. Essa doença é muito traiçoeira. Toda doença é ruim, mas essa aí é das piores, porque ela vai matando o camarada devagar. Eu tenho essa maldita doença, diabetes. Mas eu vivo no controle com o Meritó de 4 por mil e aí consigo controlar, sabe, Dona Maria? Mas, diante de tudo, nós estamos no palco da vida, não é? Só Deus sabe quando é o final do show. E qual a música que a senhora me pede para hoje, para descontrair, para levantar o astral, para cantar e sorrir para Deus?
2: Hã? Eu quero ouvir todas as Nossas Senhoras.
0: Todas as Nossas Senhoras, uma só mãe do Filho de Deus, Jesus Cristo.
2: E no segundo turno eu quero ouvir qualquer música do Expedito, doutor Expedito.
0: Expedito, e ele acaba de chegar aqui colorido e cheio de bosta, viu? E ele tá no clima do São João, já com a camisa aqui xadrez, mas com a cor predominante azul. É, e ele cortou o braço, tá ali sangrando.
2: Mas Deus é maior.
0: Deus é maior, com certeza.
2: Não tô sentindo mal de água, passei bem, graças a Deus. Estou tomando agora, Jota, 3 injeções. Toda vez que eu vou, tomo 3 injeções. É? Mas estou bem, graças a Deus.
0: Graças a Deus está bem.
2: Graças a Deus. Eu quero mandar um bom dia especial para João Batista. Eu disse, João Batista, eu estou muito triste, que a minha rádio não está pegando, está chiando.
0: Vai no Rádio Osnet, aí que melhora. É, tá bom. Viu?
2: Pois é. Aí ele foi quem falou para mim, né, do YouTube. Aí eu digo, vou ligar. Tem o celular de Janaína, que esse aqui é o de Janaína, né?
0: É, o que eu tô vendo aqui é a foto dela, não é a sua.
2: É, a minha não. Mas eu tenho o seu zap, tem o meu celular, no mesmo dela, entendeu?
0: Certo. É.
2: Aqui eu vou dar um bom dia para João Batista, como eu já falei, do nosso Moço Mago, Biozinho, e todos esses ouvintes maravilhosos, né? E você sabe que o seu programa é 10, né? Eu não posso perder de jeito nenhum.
0: Muito obrigado, muito obrigado, Dona Maria José.
2: Comigo, entendeu? E ter saúde e paz para todos nós, né? O que a gente precisa, né, Jota?
0: É verdade.
2: Porque tranquilidade. Como você diz, a gente está aqui até o dia que Deus quiser. Eu estou com 68, né?
0: É.
2: Esse ano, se Deus quiser, eu estou com 69. Meu marido estivesse vivo agora de 19 para 68. Mas o que? Deus levou há 2 anos e 4 meses, né?
0: É verdade. Jesus, né?
2: E eu estou aqui vencendo minhas batalhas, porque minhas batalhas, eu vou contar um dia é pouco. Né?
0: É verdade. Vida, mas vamos para frente, porque Deus está com a gente.
2: Com certeza, viu?
0: Abraço para a senhora, viu? Muito, muito obrigado. Abraço forte para a senhora. Vamos para aqui, outra ligação. Alô, do telefone, bom dia. Bom dia. Ah, é o João Batista. João Batista, Dona Maria José.
3: Sim.
0: Acabou de mandar um abraço para você.
3: Oi, é minha amiga.
0: Tá, ela disse que o rádio dela chiou e ela ligou para você. Aí você disse, vai para o YouTube. Não é, quando você não manda aí pro YouTube, você não manda aí para o YouTube, não. Você manda aí pro Rádio Osnet.
3: Até que no YouTube não pode escutar, não?
0: Não, porque no YouTube aí, a gente tocando a música, ele derruba. Aí prejudica a rádio, prejudica a mim, prejudica vocês. Aí você vai para o Rádio Osnet, porque o Rádio Osnet é para o Brasil e o mundo inteiro.
3: Viu? Olha, eu não, né? Porque eu sou de 600 visual. Ela também é. Lá, porque lá o dela lá tem internet na casa dela. Aqui eu não tenho. Eu ligo direto pelo rádio. Aqui meu rádio tá pegando, mas lá o dela não tá, né? A rádio. Mas aqui em São Miguel do Taipu tá pegando.
0: Tá beleza pura, né?
3: É. Mas aqui tá bom. Quer que eu vou aumentar, não, senão dá. Fica pior, né? Não dá certo, não. Mas tá boa toda aqui. Mas lá na região de Mandacaru não tá pegando, não. Não é referência, né?
0: Já tá pegando na região de Mandacaru. O problema é o radinho dela que tá.
3: Ah, rapaz. Deve ser a massa do rádio, alguma coisa, né?
0: Será?
3: Mas, Jota, prazer. Expedito chegou, foi?
0: Chegou agora com o braço sangrando, rapaz.
4: Bateu ali, eu tô lembrado. Foi o cinto.
0: Foi o cinto.
4: Cinto de segurança, foi imprensou.
3: Você chegou já com o quê? Camisa, como? Diga aí.
0: Uma camisa já no clima do São João com a cor predominante aqui azul. O azul que é forte aqui.
3: Ô, coisa boa, né?
4: Você também tá de azul, né, Jota? Você tá de azul.
3: Show, né? Então. E aqui, Cabral, começou com o garotinho, deu
0: bateu
3: tudo
0: um papo,
3: aí,
0: deu tudo certo, aí. Ele vai começar em agosto. Porra, saiu daqui contente, feito pinto no lixo.
3: Pronto, vamos aguardar, né? Ô, Jota,
0: opa.
3: Rapidamente ali, né? Um alô aí pra Dona Maria José de Mandacaru. Minha amiga do coração, pessoa que tem respeito e consideração por ela, as filhas, os netos, bisnetos, toda a família dela, né? E Deus dê a saúde dela, essa guerreira. Dona Rosilda do Moço Mago, né? Que a irmã dela, você vai ter alta já, né? Graças a Deus.
0: Já teve, já tá em casa.
3: Já teve, viu? Alta, não foi?
0: Graças a Deus.
3: Né? É. Coitado das Pratas, Preto Velho, mesmo Mário do Gesso aí do Alto da Cozibra, Bandeira Cabral e a irmã Josa, Galeguinho da Prótese e toda a família dele aí em Santa Rita. Doutora Diandra, minha amiga, advogada, trabalhista, direito previdenciário, é filha de Seixa e é sobrinha de Tom em Confecções, mora aí na Vila Estávora. E um alô aí para Marinha do Relógio, a mãe dela, Dona Maria Cardoso, Mariquinha da Rodoviária, Mariquinha é gente boa demais, Paulinho da Praia, Luiz de Tibiri, e dizer, Jota, que Marinha do Relógio, ela vai submeter uma cirurgia no olho esquerdo, viu? Dia 9, e tudo vai dar certo. Já deu certo, Marinha, em nome de Jesus. E um alô aí para a nossa diretora, Raquel Maroja, e a nossa eterna deputada, Estefânia Maroja. Toda a família Maroja. E a música, vamos lá. Roberto Carlos, Lua.
0: Lua.
3: Lua. E no, esse segundo tempo aí, não podia ser diferente. É Expedito Leite. Quero você, quero você. Na voz de Expedito é show.
0: Eita, rapaz, coisa boa.
3: Bom domingo, saúde e felicidade para você, Expedito, e todos os ouvintes. Valeu, Jota Ferreira.
0: Valeu, Expedito Leite. Bom dia.
4: Bom dia, Jota. Cheguei um pouquinho atrasado, né, Jota? Chuva, viu, Jota? De João Pessoa até aqui, viu?
0: Oi, eu vim chuva, na chuva.
4: Chuva também. Forte, viu?
0: Eu vim.
4: Mas tá tudo bem. Você, sua oração, eu vim ouvindo, rapaz. Você tá alegrando muita gente, viu, Jota?
0: É
4: um alto astral, né? Depois do São João de ontem.
0: Ah, o São João de ontem foi bacana.
4: Foi bacana, né?
0: Você conversou com a doutora Estefânia Maroja, você fez foto com ela.
4: Exatamente.
0: Né? Raquel ciceroneou a gente.
4: Satisfação.
0: Né? E
4: participar daquele
0: Fernando
4: grande evento.
0: Fernando Barbosa ficou muito contente. É. O Paiote já editou tudo, mandou pra cá. Não sei se mandou pra você já pronto.
4: Ele mandou umas fotos pra mim também.
0: Editadazinha, viu?
4: Foi.
0: Tudo ok, tudo bacana.
4: Então, bom dia a todo mundo aí que tá nos ouvindo, né, Jota?
0: Aí você viu Almir Santana, você viu Wilton Pinheiro. Você
4: muito
0: viu
4: bom.
0: Rosa da banda Quero Mais.
4: Muito bom. Show,
0: já. O Paiote fez aí uma mixagem aí, botou todo junto aí. Ficou bacana,
4: viu? Esse São João é até julho, né, Jota?
0: É até julho.
4: A gente vai lá.
0: Todo sábado tem.
4: A gente vai lá outro sábado, né? Daqui
0: agora
4: pra lá.
0: Eu gostei da canjica, viu?
4: É bom, é boa.
0: Agora, pamonha. É, a pamonha. Agora você vinha no carro dizendo, mas Jota, e com essa chuva, a gente vai perder o show do Wilton Pinheiro, que começou logo cedo e tal, lá vai. Eu disse, homem, deixa de ser pessimista. Quando a gente chegou lá, tava chegando, deram um ônibus da Brisa Mar carregado de gente.
4: Foi.
0: Aí tava muita gente lá.
4: Bacana lotada. Demais aquela quadrilha, né, Jota? Deixa a gente alegre.
0: Réplica da rádio, né?
4: Feita. Exato. Na,
0: de taipa.
4: Mas o importante é a alegria que estava reinando lá. Aquela quadrilha, muito, né, Jota? Aquele pessoal.
0: O caldinho de camarão tava de primeira qualidade.
4: Bom, você gosta, né, Jota?
0: O doutor já foi na pamonha, não foi?
4: Foi também. Eu comi um pedacinho também.
0: Você também foi na pamonha.
4: Amendoim.
0: E Paiote, que não é besta nem nada, mandou fazer a marmita.
4: E uma friinha. E uma geladinha.
0: Já levou? Ele levou no carro até uma gelada também?
4: Não, tomou tudo.
0: Tomou tudo, né?
4: Você bebeu nada não, né?
0: Não, eu tô devagar.
4: Você parece que tomou uma lapadinha.
0: Pra levantar o copo.
4: Foi, né? Tomou uma lapada, foi. Eu tomei ainda 4 cervejinhas, mas tá bom. E estamos aqui, né, Jota?
0: Agora o doutor Fernando Barbosa, ele foi em jejum geral na bebida.
4: É, Barbosa tá.
0: Foi só na água mineral.
4: Fernando Barbosa tá meio fraco.
0: Foi só na água mineral, mas também arrastou o pé.
4: Dançou.
0: Foi.
4: E nós, eu tomei um, não dancei.
0: É.
4: Você veja como são as coisas, viu?
0: É. Mas agora você viu lá a quadrilha lá da
4: bacana demais.
0: Da idade, como é que é? Da
4: terceira
0: idade.
4: Eu fiquei emocionado com a alegria. E o que aquele pessoal transmite pra gente, aquela força.
0: Não é?
4: Pessoal com a idade já experiente, né? É, bacana, feliz. Transmitindo alegria. Melhor idade, é.
0: Bom, o rapaz lá disse, o locutor, disse, o pessoal da melhor idade.
4: Eu prefiro dizer.
0: Eu disse, estou nessa também, né?
4: Eu prefiro dizer mais experiente, que esse negócio de melhor idade. Eu digo assim que melhor ideia.
0: Rapaz, não tinha um cidadão lá que era a cara de Pinduca, esse cantor de carimbó.
4: Na quadrilha, né, Jota?
0: Pô, a cara de. Eu disse, rapaz, olha a Pinduca ali. E o menino lá, o nosso cinegrafista lá, o Paiote, foi lá e fez uma matéria com ele lá.
4: A gente tava lá no Jão do Forró, meu irmão Geraldo Leite, passou uma mensagem. Tô vendo no YouTube aqui vocês e perguntando, e a estrada? Eu digo, dá pra passar. Vamos acertar pra no outro sábado a gente. No próximo não, porque não sobe. No próximo tem o São João da Cita. Aí é uma festança que a gente não pode faltar. Mas no outro, né, Jota?
0: É, no outro a gente vai.
4: A gente vai. Gostei muito, Jota.
0: Muito bom.
4: Eu fiquei muito feliz, assim, como ser humano, pela aquela alegria transmitida para todos nós.
0: E no intervalo de uma atração para outra, vem uma quadrilha, né?
4: Bacana.
0: É, o pessoal lá todo a caráter, né?
4: Bacana mesmo.
0: E você que está em casa, meu amigo, vai lá para o Engenho do Forró, porque não tem coisa melhor. Eu achei bom. Muito bonito, muito
4: e bacana. E o musical, muito bom. O Hilton Pinheiro, eu tive a oportunidade de assisti-lo lá no Bessa Grill. E disse a você, né? Que é um show, né, o Hilton, né?
0: Hilton Pinheiro é de Nova Floresta.
4: E ontem acompanhado do nosso querido amigo Almir Santana, né?
0: Almir Santana deu um
4: show. Dá um show também.
0: Rapaz, ele canta tudo, viu?
4: Canta tudo.
0: Almir é um cantor completo.
4: Ele é eclético demais, né?
0: Eu esperava lá a presença de Levi Reis. Levi Reis ontem estava na feira aqui, na feira de Santa Rita, aqui no Mercado Público, e mandou uma mensagem para cá e eu não vi, só vi depois que terminou o programa. Levi Reis, sou seu fã, rapaz, mas toquei sua música ontem. Menina, segura a saia, não deixa o vento levar. Vai bacana, viu? Levi, aquele abraço para tu. Ei, vamos cantar agora, né?
4: É bom, né, Jota?
0: É, tem gente.
4: Dona Maria José, eu tava chegando ouvindo o rádio e ela pediu uma música minha, né?
0: Pediu.
4: Então. Eu já pedi aí para o nosso grande Léo Tec colocar aí uma música de Reginaldo Rossi que eu gravei. Ainda amo você, viu, Jota, para ela, viu?
0: É, e é boa, bacana.
4: É.
0: Ó, por falar no pedido de música aí, o compositor Beto Fontes, ele tem música com Camilo Faion. Tem música com um bocado de artistas aí, artistas de renome. Ele mora no Rio de Janeiro, em Duque de Caxias. Ele foi o primeiro vendedor de disco no chão, igual Beto. Lá naquele mesmo ponto que Beto trabalha. Beto comprou ele o ponto.
4: Em Guerra das Mercês.
0: É. Ele hoje ele é um pastor, mora em Duque de Caxias. E ele ligou e disse, Jota, esse cantor aí, Expedito Leite, é muito bom. Olha, eu que já fiz música para Maurício Reis, para Camilo Faion e para outros artistas. Se ele quiser gravar uma música inédita da minha autoria, eu posso mandar para você e diga a ele que ele está liberado, não paga nem muito obrigado, eu autorizo.
4: Manda para cá.
0: Aí eu disse, ele disse, eu gosto da voz dele, viu, Jota? Eu vi ele cantando, eu ouvi cantando a música de Roberto Carlos, aquele beijo que te dei. E eu gostei, viu? Muito bom.
4: Diga a ele que nós vamos gravar um CD agora.
0: E você gravou duas de Roberto, não foi?
4: Já gravei duas, foi.
0: Muito bem.
4: É muita coragem, viu, Jota?
0: Então é o seguinte, meu amigo Beto Fontes.
4: Manda a gravação para o teu celular.
0: É, e ele disse que vai fazer uma visita a João Pessoa, porque tem uns parentes aqui e tem uns parentes em Campina Grande. Ele tinha um irmão aqui que era construtor, que era Severino. Foi candidato a vereador, a mulher de Severino foi candidata a prefeita, que é Neuza, lá de Bahia. É político. E o Severino foi-se embora antes do combinado, já está em outro plano. Mas a Neuza está lá em Bahia. Ela é da, inclusive, é da gestão dessa prefeita nova agora lá. É quem manda no negócio lá.
4: É bom.
0: Tá muito bom. Vamos cantar agora.
4: É, né? Bom, né, Jota?
0: Mas tem dois pedidos aqui. Tem um de dona...
4: Ah, e tem um de João Batista, né?
0: João Batista.
4: João Batista gosta de Quero Você, né?
0: É, e ele disse, mas essa música na voz de Expedito é um luxo.
4: Ah, meu marido.
0: Você tá um sucesso.
4: Mas, rapaz, que coisa
0: aí,
4: boa.
0: Ó, aí a mulher ontem da quadrilha veio, me deu um abraço. Se eu queria tirar uma foto com você, Jota, e eu não perco o seu programa, Expedito é igual. Eu digo, eu te levar lá. Ela disse, não, deixa aqui que eu sou tímida. Você é aquele barbudo ali. Ela disse, é, né? Diga ele que eu gosto das músicas dele. Eu disse a você lá na hora.
4: Isso, foi igual.
0: Então vamos cantar aí. Roberto Carlos, qual é a música? Todas as Nossas Senhoras. Depois tem um pedido de Roberto Carlos também, de João Batista. E tem a outra de Simone.
4: João Batista é Lua, é? Lua.
0: É Lua. E tem Te Darei o Céu, que é pedido de Mônica do Geisel, viu? Então vamos lá, você pede, a gente toca. É por isso que você gosta do nosso programa, porque a gente toca o que você pede.

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0: Olha a hora certa, são 10 horas 45 minutos, 10h45. Deixa eu mandar um abraço aqui pro meu amigo Aldeci, o homem que conserta geladeira, máquina de lavar, micro-ondas, conserta tudo. Agora, Aldeci, dá uma ligadinha para cá pro meu celular aqui, que já tem um cliente aqui para tu, rapaz, mas eu liguei para você agora. Eu liguei para você agora mesmo, você não atendeu, rapaz. Você tá ficando igual, rapaz, outro para atender o telefone.
1: Mas hoje é domingo, né, Jota?
0: Hoje é domingo, mas ele é atento.
1: Ah, é bom.
0: Ele é um grande profissional, ele é atento. Pode ser até que seja ele aí já aí. Deixa eu botar logo aqui esse zap no ar aqui, que foi de ontem, a minha amiga lá do João Paulo. Alô, bom dia, Fabiana.
2: Bom dia, Jota Ferreira, bom dia, que o Senhor abençoe a todos da rádio, você e a todos os ouvintes. E a Expedito Leite também, a todos aí da rádio. Fabiana aqui de João Paulo II. E eu peço uma música de Santana o Cantador. Lembrança de um beijo.
0: Lembrança de um beijo, Santana o Cantador, viu?

0: Jota, com relação à história do rádio, não é só Dona Maria José que está sentindo essa deficiência, não. Muita gente está reclamando, eu tenho conversado com pessoas que têm falado para mim. Por exemplo, Selminha não consegue pegar lá em Jaguaribe.
1: Quem é essa?
0: Selminha não consegue pegar lá em Jaguaribe.
1: Selminha é a gata manhosa, é?
0: É.
1: Pronto.
0: E tem um rapaz que mora no Colinas do Sul, que o nome dele é Adinaldo, mas chama Bibi. Ele comentou comigo, disse que também não está conseguindo pegar, sem condições. Então, a deficiência está sendo de muita gente.
1: Então, vamos ajeitar isso, né?
0: É, vê aí com a diretora, vê o que ela pode fazer. Porque eu, por exemplo, estou com a mão no rádio para poder escutar direito. Porque ele firma as pegas, viu?
1: Pois, Amar, valeu. Deixa comigo que a gente vai ver aí para atender a esse
0: com
1: povo
0: certeza.
1: Aí.
0: É.
1: Tá certo?
0: Já eu gostaria de ouvir a música de Maurício Reis, Capricho Louco.
1: Capricho Louco, Maurício Reis, meu amigo, santarritense.
0: Pois é.
1: Ó, você viu ontem, rapaz? Uma mulher me pediu uma música aqui de Jane Herondi. Eu não me lembrava. 4 semanas de amor.
2: É verdade.
0: É, não, é Luan e Vanessa.
1: Hã?
0: Luan e Vanessa.
2: Luan e Vanessa.
1: E é Luan e Vanessa?
0: É.
1: E a pessoa...
2: Mas, Jota, incrível, né? Eu não tinha muito conhecimento. E eu perguntei a você, isso é Jane Herondi?
1: Mas porque a moça que pediu...
2: Sim, mas eu não te perguntei, não foi? Porque eu achei diferente a voz.
1: E ela disse que era para oferecer o namorado dela.
2: Foi, 4 semanas de amor.
1: Quatro semanas de amor.
2: E quando tocou, você me disse o quê?
1: Eu disse, ó, Expedito, para tu gravar junto com com Isamar aí, 4 semanas de amor.
2: Na mesma hora, o Jota falou, aí a música vou para você gravar. Expedito
1: já foi dizendo, mas também nunca mais ela ligou.
2: Ai, ai.
0: Eu já achava melhor aquela, viu? Aquela de Flávio José e Elba.
1: Ah, tá certo. Flávio José e Elba, né?
0: É.
2: É, como é o nome da música?
0: Dois Rubens.
1: Hã?
0: Dois Rubens.
1: Dois Rubens.
2: Dois Rubens, é verdade.
0: Isso.
2: Tá certo.
0: Então, Jota, um abraço a todos os ouvintes e a Z, pra não esquecer de ninguém. E a tua Flávio, então. Bom dia, doutor Expedito.
2: Bom dia.
0: Oi.
1: Ela pediu a música Capricho Louco, de Maurício Reis, viu?
2: Bacana.
1: Muito bacana. Conhece essa música?
2: Conheço, conheço.
1: Rapaz, agora tem uma senhora que está aqui no celular. Ela já ligou, rapaz, já desligou. Lá do Monsenhor Magno. Alô, bom dia! Cadê ela, rapaz? Está aqui no telefone, não está falando, não. Caiu aqui, foi. Então, enquanto ela liga aí... Vamos aqui. Alô, bom dia! Alô? Oi, do telefone, bom dia!
3: Bom dia.
1: Quem é?
3: É Graça, do Jardim Planalto.
1: Graça, do Jardim Planalto. Tudo bem, Graça?
3: Tudo bem, Jota. E com você?
1: Tudo jóia. Qual é a música?
3: Eu quero pedir... Eu só não sei o nome do cantor. Ela diz... O nosso amor traz um dia...
2: Paulo Sérgio.
3: É?
1: Paulo Sérgio, olha aí.
3: Ah, eu quero essa música.
2: Paulo Sérgio.
1: Então vamos tocar para você.
3: Tá bom. Eu quero oferecer a todos os vizinhos.
1: Como é o nome da música?
3: Em você.
1: Hein?
3: E a minha família. E para vocês daí da rádio. Um bom dia.
1: Tá bom. Bom dia
2: para vocês. Eu acho que colocando aí, viu?
1: Deus abençoe. Hein?
2: Colocando essa frase aí, eu acho que Deus saiu da música, viu? O nosso amor traduzia. É. Felicidade. E por aí vai, né, Jota? Essa música.
1: Paulo Sérgio,
2: Paulo
1: inesquecível.
2: Sérgio. Paulo Sérgio.
1: Partiu muito cedo.
2: Tava vendo na internet, no YouTube, ele se apresentando no Chacrinha.
1: É, Chacrinha disse assim: vem a pé ou vem de trem?
2: Oh, ele disse: vem a pé. Com violão. E ele diga, a música, primeira que ele cantou, sabe?
1: Já mandaram o nome da música aqui. Isso aqui é programa.
2: E o destino desse foi Lô, é?
1: É, vamos ver aqui. O camarada já mandou aqui, deixa eu ver quem foi que mandou
2: acho
1: aqui.
2: Acho que é o destino desse olhou.
1: É, deixa eu ver aqui. Mandou que eu vi aqui, ele já botou aqui, rapaz.
2: É, o nome é esse mesmo.
1: O nome é esse mesmo, né?
2: A memória, o processador funcionou.
1: Ó, e a pessoa que mandou já botou o polegar pra cima aqui, dizendo que tu tá certo, Pedro.
2: É.
1: Diz quem foi que mandou?
2: Joãozinho.
1: Paulo Sérgio. O destino desse... foi Joãozinho?
2: É, Joãozinho Rossi.
1: É,

0: é um craque, viu?
1: É um craque. O rapaz disse que tá deitado na cama, mas tá ouvindo, tá atento. Ó.
0: Tá vendo aí?
1: Ó,
0: bom dia pra Joãozinho,
1: Aldeci, né? Aldeci já ligou também. Pera aí, vice Aldeci, que eu já falo contigo. Deixa eu botar aqui no ar aqui. É, Calas Boa, bom dia, meu irmão. Ele pede uma música, vamos lá.
2: Como é a conversa? Parou. Bom dia, Jota. Bom dia a todos que estão ligados na 100.5, viu, Jota? Aqui, aqui no Valentina, Jota, tá muita chuva, viu?
0: É muita chuva.
2: Muita chuva mesmo aqui no Valentina. Não parou, não. Não sei como é que tá aí que você tá rindo, mas aqui tá muita chuva nesse momento. E a minha música aqui hoje, Jota, vai ser Jimmy Cliff. Um abração aí pra todos que estão ligados. Você, Santa Rita, você, Adilândia, Lerolândia, Bebelândia, Cicerolândia. Todo mundo ligado aqui na 100.5 FM. Valeu, Jota.
1: Reignite, quem canta é Jimmy Cliff. Isso, eita, procura aí.
0: Rapaz.
1: Foi Calas Boa que me deu aqui.
0: Eita, dá uma.
1: Bota aí outra pessoa aí no ar. Alô, do telefone, bom dia.
0: É o reggae, né, Jota?
1: Alô, bom dia. Alô? Alô, alô, do telefone. Caiu,
3: alô,
1: então.
3: Alô, bom dia, Jota.
1: Quem é?
3: A vida do
1: Mussumar. Eu chamando a senhora aqui no meu celular, a senhora desligou, não foi? Caiu, eu acho.
3: Meu rádio tava chiando muito, tava falando muito tortinho o rádio.
1: É a chuva, né?
3: É a chuva. Bom dia pra você, Jota. Bom dia pra vocês, Pedro.
1: Bom dia.
3: Toda a família que tá aí nessa rádio maravilhosa. Bom dia pra João Batista, Bilzinho, Dona Maria José, Zezinha. Ana Maria, que nunca mais deu notícia, mas com certeza ela está viva. E eu quero, Jota, hoje agradecer muito, muito, muito pelo espaço que você me deu aí na rádio para falar sobre minha irmã. Graças a Deus, ó, Deus é maravilhoso. Ela está em casa e hoje eu quero escutar a música Jesus Salvador.
1: Jesus Salvador, Roberto Rei Carlos.
3: Muito especial para ela e para todos os ouvintes que estão escutando, para você.
1: Só em agosto, viu?
3: Eu te preparo que eu vou apertar ele também. Quando eu apresentava o programa na onda de choro, toda noite eu ligava pra ele.
1: Olha aí, Edi Cabral.
3: Era ele e uma vizinha minha que morava aqui, mas ela agora mora aqui, mora no Grotão, mas tá pertinho. Eu vou entrar em contato com ela. Ela perdia ele também.
1: Tá certo.
3: Todas as noites a gente ligava pra Edi Cabral. Nunca mais tinha visto falar nele. Desde quando eu falava aqui. Mas Edi Cabral saiu da rádio, levou um fim. Quando eu pensei, não, já tá no dia ontem, que ele vai entrar em agosto. Mas que
1: se maravilha. Deus quiser, viu?
3: Deus é maravilhoso, Jota.
1: Muito.
3: Muito, muito.
1: Então, um abraço pra senhora, viu, dona Rosilda?
3: Obrigado.
1: Para o seu esposo que tá trabalhando aí na chuva, no mercado público de 8 e 0.
3: De vocês.
1: Abraço. Tchau. Muito obrigado. Tchau. Carlos Alberto. Bom dia, Carlos.
4: Eira, como é que tá, meu amigo?
1: Tudo bem.
4: Aê, bom domingo, bom de chuva, né?
1: É, bom de chuva.
4: A pessoa tá em casa, relaxando. Né? Jota, rapaz, eu vou pedir uma música a você aí com Que de Abelha. Quero você como eu quero.
1: Quero como eu quero.
4: Pra todos os ouvintes.
1: Que de Abelha.
4: E pra você também, tá? Um abraço para você e para todos.
1: Beleza, muito obrigado. Prepara aí também o forró do Minhocão. Quem canta é João Gonçalves, atendendo a Rose Cleide de Tambaú. Ela diz assim: eu conheço o doutor Expedito. Expedito tá sucesso em todo o estado da Paraíba.
0: E é, Jota.
1: É, Rose Cleide, ela pede a música forró do Minhocão.
0: Eita!
1: É de João Gonçalves sem ser o deputado, é o cantor. Vamos ver aqui, outra pessoa aqui, vamos ver o que esse rapaz quer. Bom dia.
5: Bom dia, Jota Ferreira, Maurício do Cidade Verde, na audiência desse programa, meu amigo. Aqui é chuva com força, viu?
1: Ué.
5: Mas estou ligadinho, primeira de luxo. Valeu, bom dia, um abraço a todos.
1: É, agora ele não pediu a música, mas tem aqui, ó. Diana Vasconcelos, moradora de Cabo Branco, pede a música. Pescaria em Buqueirão.
0: Essa daí.
1: É um forró.
0: É Minhocão mesmo.
1: Não, o forró do não, Minhocão não.
0: Ah, é outro, né?
1: Essa daqui é Pescaria na Terra de...
0: De Dr. Fernando Barbosa. Dr. Fernando Barbosa.
1: Pescaria em Boqueirão. Rapaz, se por falar nisso, em Pescaria em Boqueirão... Alô, Sulami. Sulami é o rei das baterias. Ele mandou o retrato do rádio sintonizado, olha aí.
0: Mas, rapaz, é mais bonito.
1: É, e mandou... Vai daqui numa mesa forrada aqui já no clima do São João. E ele mandou um texto também, vamos ver aqui. Cadê a voz? Tá... Mandou um áudio, não tá saindo, não. Tá saindo aí, não. Tá aberto aí, tá. E o áudio do rapaz tá mudo, ele não disse nada. Vou botar no começo de novo pra ver se sai. Vai, sobe o áudio aí. Nossa, Sulami, quando tu mandar, tu fala, rapaz. Tu mandou aqui o áudio sem sair nada, rapaz. Então não é áudio. Mas, homem, pelo amor de Deus. Maior cabo distribuidor de bateria de João Pessoa é Sulami. Lá do, ele é do Castelo Branco, mas a loja dele agora tá em Mangabeira. Tá lá em Mangabeira. Levi disse que tava na feira ontem, mandou uma mensagem pra mim, disse tu não tava ouvindo, Jota. Eu não vi, Levi. Desculpa aí. Ele já mandou o texto. Diretor da TV Tambaú, Francisco Sátiro, tá mandando um abraço pra tu, Expedito.
6: Obrigado,
1: aí, ele disse que é obrigado. Rapaz, o homem tá sucesso, né, Jota? Olha aí, Expedito. O sucesso já fazendo valer aqui. Então vamos agora cantar, né? Tem outra pessoa na linha aí, ó. Alô do telefone, bom dia. Bom dia.
7: Alô?
1: Quem é?
7: É
1: Silene, que minha dona pegar. Silene lá do Roja.
7: Lá do Roja.
1: Tudo bem, dona Silene?
7: Tudo bom.
1: E qual é a música de hoje, dona Silene? Como é que tá o capitão de Bertone?
7: O major Bertone.
1: O major Bertone.
7: O major.
1: O major.
7: Tu fala com o
1: J.P.? É ele mesmo. E tá no ar, tá falando com o mundo inteiro.
7: O major vai estar do ar, não sabe aí, eu se esqueci.
1: Mas já vai. A rádio
7: aqui. Eu tô falando pelo celular mesmo.
1: É, entendeu? Então tá certo. Tá me ouvindo aí, bem, não tá? Tá aqui.
0: Bom dia, dona Silene.
7: Um abraço pra ele, viu?
1: Tá certo.
0: Um abraço pra senhora.
7: E a música que eu quero ver hoje, eu quero ver uma música assim. Qualquer uma de. Deixa eu ver.
1: Qualquer uma de quem?
7: Qualquer uma de. Eu
1: me
7: lembro
1: do
7: cantor agora.
1: Lembra aí do cantor.
7: Qualquer
1: uma
7: mesmo do Dr. Serviço aí, viu?
1: Tem?
7: Qualquer uma do Dr. Serviço.
1: Pronto, ele vai cantar uma música boa, viu?
7: É. Aí eu estou pensando de lá no rádio, aí eu estou pensando só pelo celular.
1: Mas a senhora pode me ouvir aí pelo celular também, viu?
7: Tá ouvindo bem, tá?
1: Ouvindo bem a senhora.
7: Tá bom, doutor, tá bom. Pois um abraço para você, para o Dr. Serviço.
1: Obrigado.
0: Obrigado, Eodó.
7: Lindomar Castilho, qualquer um, viu?
1: Lindomar Castilho e Expedito Leite, a gente vai tocar para a senhora, viu? Valeu, abraço forte para a senhora. Deus abençoe. Rapaz, esse programa tem tanta audiência que até no lugar onde a rádio não pega, a pessoa liga para cá dizer que tá. Mas pode ouvir pelo telefone, é só pegar aí no Rádio Osleto o link da rádio, né? E pode ouvir, viu, dona Silene?
0: Pega bem.
1: É. Abraço forte para a senhora. Pode ouvir pelo computador, pelo celular.
0: Na hora que pelo colocar tablet, na internet, 100.5 FM Líder.
1: Já aparece.
0: Né? Escuta tudo. Eu estava ouvindo na padaria, eu estava tomando café e ouvindo na missa.
1: Pelo telefone.
0: Lá no alto plano, viu?
1: No alto plano, beleza. Então, tá na hora da gente cantar, né?
0: Aproveitar, Jota, só antes de lhe atrapalhar. Pra mandar um abraço pessoal lá da padaria Alto Plano. Toma um cafezinho lá.
1: O dono, o gerente, as
0: meninas. Gente, muito bem, atendendo a gente muito bem. Hoje eu vou cumprimentar a todas através de Brena, que ela é atendente.
1: Brenda?
0: Brena.
1: Ah, é Brena.
0: É atendente lá, colocou meu cafezinho hoje. Eu digo, vou mandar um abraço pra você e pra todos, né?
1: Um pão com queijo.
0: Pãozinho com... Não, comi um cuscuzinho com queijo, mussarela.
1: É
0: bom. Nós estamos São João, né, Jota?
1: É, tem que dar valor ao milho, né?
0: Milho. Que é bom, é forte.
1: Muito bom. E do milho se aproveita tudo. A casca, o sabugo.
0: Até o sabugo.
1: Tudo, né?
0: É.
1: Então vamos cantar agora. Quem chega primeiro aí?
6: Quem vai ficar? Me deixar. Certo? Também tem aqui a nossa
1: E eu tenho uma mensagem aqui para botar no ar depois dessas músicas aí, do meu amigo Beto Fontes, lá de Duque de Caxias. Lá ele tá ouvindo pelo Rádio das Neto, tá vendo?
0: Tá vendo aí?
1: Ele tá dizendo que o som lá tá bom, que tá danado. Eu vou dizer para ele que não tá bom, que tá danado, não, viu, rapaz? Tá bom que tá abençoado, rapaz. Danado é quando tá ruim.
0: Esse danado é força de expressão, né, Jota?
1: É força de expressão. É verdade.
0: E aí, Padre Nocilene, antes que a gente esqueça, Léo, vamos tocar uma música de Rodrigo Soriano que eu gravei. Paixão de um Homem.
1: Essa é a melhor que tem. Paixão vamos de aqui um no. Homem. Alô, Beto Fontes, bom dia, meu irmão.
6: Bom dia, Jota Ferreira.
1: Sobe o som dele aí que tá baixinho.
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1: Abraço para você. Olha, e Beto Fontes tem um negócio interessante. A coisa mais difícil do mundo, mais antiga, era você encontrar um paraibano no Rio de Janeiro. Cidade grande, um movimento de gente indo e vindo e tal. Vai. E a Rádio Mauá, ela ficava, ela é no prédio do Jornal do Comércio, na Rua do Livramento, no bairro da Saúde, por trás da Central do Brasil, tem um túnel. E aí, a situação difícil ainda, né? Eu pegava dois trem, pegava um de Padre Miguel, e em São Cristóvão pegava outro para a Central do Brasil.
0: E atravessava.
1: Aí quando chegava na Central, descia e caminhava até a rádio, que é pertinho. Aí, quando eu, a Central do Brasil, ali por trás da Central do Brasil, é cheio de comerciantes, né? Aí um camarada gritou, Jota Ferreira! Aí eu fiquei procurando, gente demais, não vi. Aí o cara disse, é aquele rapaz ali da loja de disco. Quando eu olhei, Beto Fontes, só penso numa alegria. Meu amigo, tudo bem? Ele parece com o Adair José, a pessoa física dele.
0: É, né?
1: É. E aí ele disse, mas rapaz... O camarada disse, é aquele camarada ali que parece com o Adair José, ó, que está chamando o senhor aí, é com o senhor que ele quer falar. Aí me deu um abraço, ele tinha uma loja de disco. Tinha lá e tinha na feira de São Cristóvão. Aí eu disse, mas Beto, ele disse, é, rapaz, estou por aqui. Vendi aquele ponto a Beto Brega, ele disse. Aí eu disse, legal, rapaz. Fiquei contente demais porque eu encontrei lá, mas a gente bateu um papo longo e tal. Aí ele me deu um disco. De um artista que eu não lembro, me deu um compacto. Mas toca lá na tua rádio. Aí eu levei. Vamos cantar aqui agora, vamos? A gente começa com quem aí? Roberto Carlos. Eu te darei o céu. Você pediu e eu toco. Olha aí, minha amiga aí de Cabo Branco. Você que pediu a música. Ela tem nome de cantora, é Alcione, a moça que pediu a música.

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0: Agora são 11 horas 34 minutos, 11h34, minha gente. Olha, o Deci levantou a bola, viu?
1: Tá vendo, Jota?
0: Levantou a bola e disse o seguinte, olha, Expedito canta muito e tal, lá vai, não imita ninguém, e eu sou fã dele, ele disse.
1: Tá vendo aí?
0: Agora tem uma moça...
1: Eu faço como aquele cabo lá de Itaporanga, eu não mereço tantos parafusos.
0: Ó, agora tem uma moça aqui que é muito amiga de Gilson Alves.
1: Eita, nosso querido amigo
0: Gilson Alves. Gilson Alves não é um amigo meu, é um irmão.
1: Né, Jota?
0: É gente.
1: Ele tá dando um show também no futebol, é?
0: É.
1: Ele é no futebol, né?
0: É da equipe aqui de garoto.
1: Eu tava ouvindo um dia desse ele comentando.
0: E tem uma coisa. Eu, há um tempo atrás, anos atrás, ele me chamou pra beber uma. E eu fui beber uma. Aí os caras chegaram, Padre Gilson. E eu fiquei na minha, né? Ele, um dia ele me levou na casa dele, lá no Roger. Conheci o pai dele e a mãe dele. Aí eu disse, me diga uma coisa. Eu andando aqui com o Gilson, no Roger, e os caras chamando Padre Gilson. Ele disse, Padre Maninho. Aí eu disse, e Gilson tem um apelido de padre? Ele disse, não, ele foi ser padre. E ficou o tempo todo lá no... Como é que é o nome lá?
1: Seminário.
0: E a vida inteira, quando foi ordenado, ele disse, olha, eu vou me confessar aqui, eu pequei.
1: Mas quem nunca pecou, velho?
0: Mas ele pegou no sexo, não podia, né?
1: Ah, então ele infringiu um mandamento aí, né?
0: É.
1: Que o padre não pode...
0: Não pode. Aí, então, ainda bem que você já disse antes de receber a batina. Eu disse, quer dizer, ô Gilson, você nunca me disse que foi padre. Ele disse, não, Jota, eu comecei sendo um coroinha.
1: Ah.
0: Aí quando cheguei no... Aí deu errado.
1: Quando ele bateu o martelo...
0: Mas ele... Pronto, essa hora ele tá na igreja. Ele vai pra igreja todo
1: ele
0: domingo.
1: Ele é católico, né?
0: É, católico, apostólico, romano.
1: É.
0: É. Agora essa mulher aqui... Ela disse que quer ouvir uma música sua. Vamos lá. Alô, bom dia. Ela ligou para Gilson.
2: Gilson, eu estou escutando Jota Ferreira. E eu gostaria que você passasse uma mensagem para Expedito. Eu conheço Expedito de muito tempo. Como eu já disse, ele trabalhava no Paraibã e eu namorava um rapaz lá do Paraibã. E também era amigo. E eu acredito que Expedito também, de João Azevedo, que tocava guitarra e morava lá em Cujazava.
0: E
2: eu gostaria.
1: Mas João Azevedo é o governador.
2: De ouvir a Cássia Amarela com Expedito, porque eu não tenho o telefone de Jota Ferreira. Faz esse favor para mim, passa uma mensagem para ele, tá bom? Deus te abençoe, te cubra de bênção. Você é muito especial na minha vida. Sempre foi e nunca deixará de ser. Obrigada. Bom dia e bom domingo.
0: Olha aí.
1: Parabéns para Gilson, né?
0: É.
1: Um elogio sincero.
0: De coração.
1: De coração, né, Jota? E esse tocador de guitarra é João Azevedo.
0: O governador?
1: O governador.
0: E ela se lembra de tudo,
1: né? Acho que ela é mais ou menos da nossa faixa, né?
0: Ah,
1: deve ser, né?
0: Da melhor idade.
1: De quê?
0: Da melhor idade.
1: Da experiência. Da experiência, viu, Jota?
0: Olha, e ela disse, olha, eu namorei um rapaz que era do Paraibã. Você foi bancário, não
1: foi? Fui, do Banco do Estado da Paraíba.
0: E ela disse que ela namorava um rapaz que era seu amigo.
1: Fui. Mas eu saí do Banco do Estado e ele não era paraibã ainda, né? Porque naquela época o pessoal continuou chamando paraibã, né?
0: Era Banco
1: do Estado. O Banco do Estado continuou paraibã, né? Então é da turma da gente experiente.
0: Você também já foi um coroinha?
1: Eu estudei em colégio de padre, né?
0: Mas não foi?
1: Mas não cheguei não a esse ponto de desistir na hora H, não.
0: Não chegou não.
1: Eu só fui coroinha mesmo nas missas.
0: O Benito também desistiu na hora H.
1: Mas o padre Albenir é quase padre, né?
0: É, o padre Albenir desistiu também. É. Ele era quase chegando a ser o padre.
1: É, padre é.
0: Aí
1: disse com dois Expedito.
0: Foi. Aí ele,
1: em Patos.
0: Isso, aí ele disse que andou com as articulações doendo e tal, lá vai. Aí não estava mais nem aguentando andar. Aí corre e leva para o médico. Quando chegou lá, o médico examinou e disse, rapaz, Seu problema aí é falta de sexo.
1: Vixe Maria.
0: É, você tem que arranjar uma mulher para... Tá, há quanto tempo? Ele disse, desde que eu entrei no seminário que eu...
1: Aí ele disse... Tô abstêmio.
0: Aí ele disse, então você... Você não dá certo sendo um padre, que você vai adulterar.
1: É.
0: Aí o padre disse, então tá bom. Eu faço o que? Ele disse, tá, se é falta de sexo, você tem que arrumar uma mulher, né? Uma pessoa do sexo oposto.
1: É.
0: Aí ele disse, tá certo, doutor. E quando ele chegou lá, falou pro...
1: Pro bispo.
0: Aí o bispo disse, é, você quem sabe, quiser continuar aqui, ele disse, eu continuar, eu vou ficar doente direto.
1: Melhor não adoecer.
0: É melhor não adoecer. É isso aí.
1: Melhor não adoecer.
0: Padre Albeni, eu tenho muito respeito ao padre, você também, que ele é seu amigo.
1: É meu amigo. Quero de muito bem ao Albeni, padre Albeni.
0: De vez em quando lá na livraria do Luiz, eu chego lá e ele tá lendo o livro.
1: É. Migão, faz muito tempo.
0: Uma moral arretada. Você faz tempo que não vai lá, né?
1: Na livraria faz tempo, pronto.
0: Agora,
1: mas o padre Albeni, eu quero bem a padre de
0: jornalista,
1: graça.
0: Antônio Raposo.
1: Manuel Raposo.
0: Manuel Raposo, ele não falta o
1: expediente. Aí, de Raposo eu sou fã. É, sou fã de Manuel Raposo.
0: Se faltar o expediente lá, vai pro ponto.
1: Meu conterrâneo do Vale
0: tem
1: do Pinhão.
0: Tem um ponto cortado.
1: Ele é depois deu.
0: De Ibiara, né?
1: Eu sou de Itaporanga, ele é de Ibiara, depois deu, né?
0: É.
1: Que antes de Ibiara ainda tem Boa Ventura e ainda tem Diamante. Aí depois vem Ibiara.
0: E
1: depois é Conceição.
0: Ele dá o expediente na livraria do Luiz e dá o
1: no Shopping Cidade.
0: Lá no shopping, no Mag Shop.
1: Também.
0: Não, Tambiá.
1: É.
0: Ele dá o expediente lá. Vamos cantar, que você disse que tem um bocado de música aí. Então bota aí. Alô, do telefone, bom dia.
3: Bom dia.
0: Quem é?
3: Aqui é Elias do Alto das Populares.
0: Elias do Alto das Populares, pois não, Elias?
3: Eu quero, onde me esquecer, eu quero de Levi Rei, Segura a Saia.
0: Segura a Saia, e essa é boa.
3: É. E um abraço aí pra Mira, Aniba, viu? Mariquinha da Barraca.
0: Mas você não estava ontem lá no São João do Engenho?
3: Tava não, meu filho, tava não. Mas eu fiquei feliz, você foi, tinha muita gente.
0: Tinha.
3: A quadrilha, a menina falou, tem uma menina que é amiga minha da quadrilha, disse que gostou do som, foi bem animada a quadrilha.
0: Foi.
3: E, o nome dessa quadrilha é Flores Bela.
0: É.
3: Viu? Flores Bela. Viu?
0: E Expedito disse assim, rapaz, eu queria conhecer Elias do Padre, mas ele não tá aqui, né?
3: Viu? Mas eu vou. Qualquer uma noite eu vou. Olha, Tequinha vai pedir uma música e Rula Doido, ele tá dormindo, que tem energia que sobe, viu?
0: Tá dormindo,
3: é um menino que, meu Deus, é uma energia, viu? Eu não sei como é que a mãe dele aguenta. Tequinha vai pedir uma música, viu?
0: Tá certo. Oi?
4: Eu queria pedir uma música do Roberto Carlos, taxista.
0: Taxista.
4: Pra oferecer a meu irmão Aníbal, que é taxista, a minha cunhada Selmira, a minha Maria Cardoso, a Gabriel, Cristina, e doutor Expedito e você.
0: Obrigado.
3: E doutor Expedito.
0: Obrigado, Eldó.
3: Expedito.
0: Oi.
3: Eu gosto muito das suas músicas, viu?
0: Ô, e
3: tá
0: rapaz.
3: Aí, Expedito? Tá.
0: Oi, pô, tô ouvindo.
3: Tá aí, né? É, eu gosto muito da música dele.
4: A sua música é quente.
3: Sua música é quente. Se você puder, meu filho, bota uma música dele, viu?
0: Tá certo.
3: Tá certo?
0: Tá bom.
3: Tudo de bom, vou desligar pra cá.
0: E qual foi a música que Teca pediu aí?
4: Roberto Carlos, taxista.
0: O taxista, foi?
3: Taxista,
0: beleza.
3: Taxista, Roberto Carlos.
0: Tá bom. Tchau, e você pediu uma de Expedito, que disse que as músicas de Expedito são quentes, né? Pegando fogo.
3: É quente, pegando fogo.
0: Eita, menino.
3: Eu gosto quando sai a música dele. Até logo. Vou deixar a oportunidade para outra pessoa.
0: Tchau, meu filho. Até logo. Tchau, tchau. Vamos cantar aí.
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1: Doze horas 23 minutos. Hora certa para quem está na incerteza da hora. Bom, tem um pedido aí de forró do Minhocão. É, a moça pediu lá de Cabo Branco, forró do Minhocão, na voz do forrozeiro, do maior compositor de duplo sentido que o Brasil já teve, João Gonçalves, era meu amigo.
2: João Gonçalves?
1: João Gonçalves, olha.
2: Grande compositor, né,
1: João? Grande compositor. Viajei muito com ele, Oscar
2: Barbosa. E a música dele deixava dúvida, né?
1: É, então, ó, tu conhece Oscar Barbosa, conhece?
2: Conheço não, Jota.
1: Oscar Barbosa mora hoje na Bahia da Traição. Ele tem, eu acho que...
2: Conheço de nome, né?
1: Ele tem quase 90 anos.
2: É, eu não, pessoalmente eu não conheço, não.
1: E ele vive de... Ele é feito... O Antônio Barros.
2: Vive de direito autoral, é?
1: É. Porque ele tem música. Olha, ele teve uma música com os Três do Nordeste que ele recebe o direito autoral até hoje. É, Brasil Expresso.
2: É, sucesso.
1: Que foi o tema do Projeto Minerva. Você lembra que... Quando terminava a Voz do Brasil, entrava o Projeto Minerva.
2: Era meia hora de aula, né?
1: É. E aí, o tema era a música dele, Brasil Expresso. É. Aí ele teve Mulata não sei o quê, Cabocla Mulata, com Elba Ramalho, com Altemar Dutra, com Valdir Soriano, com Roberto Miller, com Geraldo Nunes. Ele, todas as músicas dele fizeram sucesso. Com João Gonçalves é aquele tema mesmo. E eles eram amigos como se fossem irmãos. Aí eu tô lá na rádio. Sim, tem um rapaz aqui que tem uma ótica, viu? Ali na cidade, que ele, em João Pessoa, ele é compositor de forró e teve muito forró gravado com Três do Nordeste, Trio Nordestino, e com o João Gonçalves também. Eles eram amigos. Aí eles marcaram para tomar café comigo, lá naquela padaria Miramar, na... Como é o nome daquela rua?
2: Tito Silva.
1: Não. Padaria Miramar, ela é ali na Praça da Independência.
2: Ah, sim, na rua Floriano. Almirante Barroso.
1: É, esquina com
2: ali
1: Floriano.
2: Ali é Almirante Peixoto, Barroso.
1: Né? Aí pronto. Aí, Jota, tu sai da televisão aí que hora? De 8 horas. Pronto. A gente vai passar aí, eu, Oscar Barbosa e Edson da Ótica. Eu disse, tá, beleza. Aí, meu amigo Expedito. O dono da ótica tinha uma caminhoneta, uma Hilux de caçamba, vermelha, bonita, a caminhoneta dele. Aí chegou João Gonçalves, ele já com quase 70, Oscar Barbosa com quase 80. Ficaram me esperando na porta da rádio. Aí eu saí, a TV Arapuã ali na Monsenhor Alfredo Leal. Saí, os dois estavam lá. Aí tá esperando... Ah, rapaz, o nosso colega não chegou ainda, mas tá já chegando e tal. Ele tinha lançado um disco que dizia, a música dizia assim: o pirigaio caiu no meio do salão, dá álcool pra ele, dá álcool pra ele cheirar. Aí ele tava com esse disco debaixo do braço, aí parou uma caminhoneta. Aí ele disse, pronto, chegou! Aí ele abriu a porta, entrou pela de um lado no lado traseiro. Ele abriu uma porta e Oscar Barbosa entrou, os dois, e já sentaram no carro. Quando eu abri do motorista, ele disse, o que é que está acontecendo aqui? Aí o Oscar disse, rapaz, a gente está velho mesmo, não é o cara não, não é o nosso amigo não, vamos descer. Agora o carro é parecido.
2: Rapaz, mudou de...
1: Aí o motorista, o dono do carro, teve uma crise de riso. Rapaz, esses três velhos invadiram aqui, eu pensei que eu estava sendo assaltado.
2: Ai, meu Deus.
1: Foi a primeira vez que um camarada me chamou de velho. Que não estava nós três, ele disse, esses três velhos aqui, agora dos três eu era o caçula, né?
2: É, era novo, né?
1: Era novo. Aí daí a pouco chegou o amigo dele, quando contou, o cara disse, meu irmão, se fosse um caminho ignorante, hein? Eu disse, mas foi ligeiro demais. Oscar entrou pelo lado do carro e João entrou pelo outro.
2: E tu entrou pela frente.
1: Foi, quando eu entrei, o camarada disse, o que é isso? É um assalto, é? Aí João Gonçalves olhou assim, desculpa aí, meu amigo, o carro é igualzinho o seu, a gente tá velho mesmo, vamos descer. Aí o cara disse, esses três velhos entraram aqui no meu carro, pensei que eu ia estar sendo assaltado. Mas João era muito, muito bacana, era bom demais de andar, namorador que era danado. Agora os caras devagar, quase parando, mas compositor de primeira qualidade, viu? Ele fez uma música para um cantor chamado Edson Duarte. Ele disse que fez uma mesa. E ele disse, ela deu de quatro pés. Ela... Mas era uma mesa, um negócio, uma história assim.
2: É. Nasceu... Era do sentido legítimo.
1: É, ele diz, tem uma música que diz assim, nasceu cabelo na cabeça do meu pai. Diz que o pai dele era careca.
2: Diz uma coisa, ele fez música para Genival Lacerda também.
1: Parece que tem música que
2: fez. O Genival gostava de um duplo sentido também,
1: também.
2: Né? Genival era... Mas aí alguns sucessos de Genival duplo sentido era de Antônio Barros, né?
1: De Antônio Barros.
2: Ela deu rádio.
1: E de João Gonçalves.
2: João Gonçalves também, né?
1: João Gonçalves.
2: É.
1: Agora uma coisa bonita aconteceu entre os dois. João Gonçalves não falava com o Zé, com o Genival, por conta da a única música dele que fez ele ficar conhecido nacionalmente. Porque Bolinha, o apresentador da Band, desse João Gonçalves, Genival Lacerda, e tá de olho na boutique dela, de quem é essa música. Aí disse, é minha, mas era de João.
2: João Gonçalves.
1: Aí João não gostou por isso. E João já tinha feito Galeguinho dos Olhos Azul. Galeguinho dos Olhos Azul. Mate o velho, mate o velho. Aí João disse, mas rapaz, a música que fez o cara ficar...
2: Projetou, conhecido, né?
1: Projetou o cara e acabou dizendo, não, poder dizer, é da minha parceria. Aí ficou intrigado. Mas antes de Genival morrer, antes de João... Os dois se encontraram e acabou.
2: Fizeram as paz,
1: deu,
2: né?
1: Deu tudo certo.
2: João foi primeiro que a Genival.
1: Foi. Ele tinha uma filha que morava na rua que eu morei, lá nos Mancários. Aí o neto dele lá na rua disse, você é amigo do meu avô. Eu disse, quem é seu avô? Eu disse, João Gonçalves. Aí eu fiquei pensando que era o deputado, né? Eu disse, mas rapaz, você é neto do deputado? Ele disse, deputado? Meu pai nunca foi deputado, não. Meu avô nunca foi deputado, desde que eu nasci, que ele é cantor. Eu disse, ah, rapaz, então é meu amigo mesmo. É desse jeito. Mas vamos cantar a música aí do Minhocão, né, Expedito?
2: É bom.
1: Pra gente ir embora, né?
2: É, já chegou, né?
1: Tu vai pra Gilberto também?
2: Vamos lá,
1: comer
2: né?
1: Um picado, né?
2: Vamos lá.
1: É bom. Então vai aí, forró do Minhocão, dale!

0: Muito bem, a gente ouviu aí o forró do Minhocão com meu amigo João Gonçalves, que já não está mais aqui com a gente, né? O show dele no palco da vida terminou, não é? E eu vou terminando o programa hoje por aqui. Expedito.
1: Uma homenagem bacana, viu, Jota?
0: Não foi.
1: E você está no meio.
0: Estou no meio. Eu,
1: em vida, né, Jota?
0: É. Ele se encontrou lá com um bocado deles, com Enoque Pelágio, com Bolinha.
1: Muitos deveriam fazer como João Gonçalves. Homenagear em vida.
0: É.
1: Porque depois da partida, só flores.
0: Só flores e nada
1: mais. Não adianta, né, Jota? Aplaudir depois que você não está mais, não adianta.
0: Quem é o cantor que gravou? Quem foi? Que disse que...
1: Nelson Gonçalves.
0: Não queria choro nem vela.
1: Nem vela.
0: Uma fita amarela.
1: Gravada com o nome dela.
0: O nome dela.
1: Ai, ai.
0: Agora, ele só deixou uma filha registrada no nome dele, mas tinha 9 filhos.
1: É.
0: Não tinha nenhum registrado. E essa filha, com a dignidade, mandou chamar todos 9.
1: E tudo filho de Nelson Gonçalves, né? É assim mesmo, viu? Aí é hombridade, viu?
0: Ela reconheceu, viu?
1: É, reconhecimento em vida, né, Jota? Em vida.
0: Beleza, beleza. Então, Expedito, até sábado.
1: Já vai, Jota?
0: Já vou.
1: Vamos, né?
0: Vamos. Vamos embora. Faz como dizia o meu amigo. Tem um amigo forrozeiro aqui, rapaz, chamado Toninho do Rojão.
1: É.
0: Aí ele dizia, já é longe e moro tarde.
1: É inversão, né?
0: É inversão.
1: É.
0: Eita,
1: vamos lá, né, Jota? Obrigado por mais um dia. Léo, aquele abraço, Léo. E todos que nos escutam, um abraço grande.
0: É, ó. E ontem, lá no Forró do Engenho, seu nome saiu lá, viu? Nas caixas de som, no YouTube e no rádio, que tava transmitido pela rádio. Porque na hora que o garotinho disse, Jota Ferreira aqui, da rádio e tal, Expedito Leite, faz o programa lá, Jota e amigos e tal. E Léo Tec lá na técnica, operando. Não foi, Expedito?
1: Foi, verdade. Você foi lembrado sem estar presente.
0: Foi citado lá, viu? Mencionaram o seu nome, o Garotinho. O Garotinho botou um estúdio da rádio lá bonito, viu?
1: E todos nós, você veja que eu particularmente tive o privilégio de dar mensagem lá no estúdio da 100.5.
0: Feito de taipa.
1: Exato, casa de taipa. Eu lembrei do sítio, dos sítios, né, da gente lá.
0: É. Que lá no Rio de Janeiro chama aquele de estuque, né? Casa de estuque. Que diabo é estuque?
1: É barro batido que chama, né?
0: Barro batido.
1: E no nosso sertão é casa de taipa.
0: É. Aqui também é, em João Pessoa, é casa de taipa.
1: É.
0: Mas tudo bem, minhas amigas e meus amigos, estou indo embora. 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Então vamos embora. Léo, me bota aí aquele oferecimento, naquela voz estridente e boa de se ouvir. E depois você coloca aí, muito obrigado e até logo. Porque eu já vou.
1: Muito obrigado e aquele abraço.
0: E Raul Seixas com... Na voz de Renato
1: sobre o Caps.
0: Muito bem. Tchau vocês e até sábado.
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1: Vamos sonhar junto?

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1: A música dele aqui comigo. E Mauro Júnior.

0: Valeu, Pilares, tamo junto, viu? 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
1: Junto.
0: Obrigado.
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0: pozinho gostoso danado.
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0: salva de palmas pra Pablo aí.
1: Obrigado. Obrigado, pra nós, pra nós.
2: Pablo agora Obrigado. É um cidadão de Serrita, da vazinha dos Gomes, da família. Eita,
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Raco Raco, Edson Júnior. No repique de mão, Maicon Arouca.

surtout. Lua Coelho. Vamos pra galera da harmonia. No baixo da Tom Music Man. Da guitarra Anderson Dantinho.

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2: Aqui, muçulmanos, judeus, cristãos, enfim, povos se unem na busca de uma força maior. Cada cor tem seu valor, mas quando as cores estão juntas, o quadro fica muito mais colorido e mais alegre.

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1: Guitarra.

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